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0: simplesmente
1: antes
0: ir embora. Paulinho Dio marcando presença no teu bailão. 20 horas 11 minutos, os atuais.
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0: E tu sabe que toda a família.

0: pra vocês, Indiada Velha.
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0: Isso com toda certeza. Pensa em outro enquanto me ama. Ah, não é amor. É o teu trancão da Trancão do Tio Lodi, trancão da Centro América, trancão do Bolicho, trancão raiz.
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0: E se é raiz, tem gente daqui cantando? Claro que tem. Chega aí, tá?

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0: 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Um forte abraço pra vocês, Indiada Velha.
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6: Pra desespero de uns, alegria de outros, estamos chegando quase ao final. 20 horas e 46 minutos da tua sexta-feira, 15 de maio. Luiz Lodi tá quase se despedindo. Eu quero fazer o seguinte, ó. É, primeiro um aviso, né? Então, domingo nós vamos estar ao vivo a partir das 8 horas da manhã, certo? Aqui no Bolicho. Amanhã de manhã nós vamos estar lá na Bela Casa com o compadre Marcelo Lincoln, com a dona Fran, com a toda a equipe. Um abraço. E domingo às 8 horas aqui no Bolicho, das 8 até as 1, como diz o gaúcho, de pé fincado. O segundo aviso é o seguinte, ó. Tem várias músicas sertanejas que foram, digamos assim, adaptadas para o ritmo de baile e bailão e que, quando a gente ouve, é aquele desespero, mais uma cerveja na mesa, mais um grito no coração. A primeira que eu quero apresentar hoje é esta aqui, ó. Música do Gian Giovanni, né? O grande amor da minha vida.

0: O grande amor da minha vida, Jean Giovanni, na voz e vez do Bailão do Som 7. A outra sertaneja transformada em bailão é Amor Eterno, música de Renan e Raí, que diz mais ou menos assim, ó.
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0: não tem jeito. 20h54. Se o amor é tudo, tudo eu te dou. Não é amor eterno, banda Alma Latina. Daqui a pouco tem uma pra arrematar a nossa noite, tá? Eu vou pra casa, como sempre, e volto domingo às 8 horas da manhã.
1: Companheirada, eu já vou me embora.
0: Mas conforme o nosso trato de toda noite é o seguinte, ó, eu vou pra casa e você continua aqui. Continue com a Centro América, em seguida a Voz do Brasil, o Love Line na madrugada, o sertanejo. E amanhã cedo, Edilson começa tudo de novo a nossa brincadeira musical, tá bueno, tchê? Excelente final de semana, Deus acima de tudo, um abraço meu compadre, um beijo minha comadre, Deus é tão bom pra mim, Deus é tão bom pra nós, que quando eu penso que não, ele fala que sim. A última do bolicho desta sexta-feira é aquela que o João Mineiro e Marciano gravaram numa mesa de bar chamado Crises de Amor. É pra arrematar o coração apaixonado. Banda Paulinho e Fábio no bailão. Crise, judia, judia.
2: Passa por cima.
0: Passa por cima, patrola logo, tchê.
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0: boa noite, até domingo.
3: Não

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4: 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As notícias do governo federal que movimentaram o país no dia de hoje.
5: Boa noite.
6: Boa noite para você que nos acompanha em todo o país.
5: Sexta-feira, 15 de maio de 2026.
6: E vamos ao destaque do dia: atendimento contra o câncer ganha reforço.
5: 2 bilhões e 200 milhões de reais serão investidos para aumentar o acesso a tratamentos de ponta e medicamentos pelo SUS.
6: Serão financiadas também cirurgias robóticas e ampliação de reconstrução mamária.
5: O presidente Lula destaca que o governo tem a função de fazer justiça e garantir igualdade a todas as pessoas.
7: É garantir que todo mundo, sem distinção, tem que ser tratado com dignidade, com respeito em qualquer lugar desse país.
6: E ainda desenrola Fies.
5: Em um dia, estudantes já renegociaram mais de 1 bilhão e 300 milhões de reais. Graziela Mendonça.
8: Mais de 22 mil beneficiários do Fundo de Financiamento Estudantil já negociaram as dívidas nesta nova etapa do Desenrola Fies.
6: Você vai ouvir também sobre o acolhimento às mães que estudam e não tem com quem deixar os filhos pequenos.
5: Crianças podem ficar nas cuidotecas instaladas em instituições de ensino.
6: O governo do Brasil investe para aumentar o número de espaços em todo o país. Érica Brás.
9: E até 2028, 295 cuidotecas vão ser implementadas em todo o território nacional.
5: Hoje na apresentação da Voz do Brasil, eu, Mariana Jung, Mainaz
6: e
5: Brum.
6: E acompanha a gente ao vivo, acesse radiogov.ebc.com.br ou o canal Gov na sua TV aberta.
5: Investimentos para o tratamento contra o câncer pelo Sistema Único de Saúde.
6: São mais de 2 bilhões de reais que serão destinados a 23 novos medicamentos de alto custo, além de tratamentos de ponta.
5: O SUS vai contar com cirurgias robóticas e ampliar a cobertura de implantes mamários.
6: As novidades foram anunciadas em evento no Hospital de Amor, em Barreto, São Paulo, com a presença do presidente Lula.
8: O Hospital de Amor em Barretos, no interior de São Paulo, é o maior centro de tratamento oncológico gratuito da América Latina. O hospital atende mais de 2 milhões de pacientes do Sistema Único de Saúde por ano. Nesta sexta-feira, o presidente Lula e o ministro da Saúde, Alexandre Padilha, visitaram a unidade e anunciaram a construção do novo Centro de Pesquisa Clínica e Cirurgia Robótica do hospital e do Instituto de Treinamento em Cirurgias Minimamente Invasivas. O Ministério da Saúde vai repassar 129 milhões de reais em parcela suplementar para o Hospital de Amor. O vice-presidente Geraldo Alckmin falou sobre a importância da instituição.
10: A gente vê no Brasil inteiro o Hospital do Amor fazendo prevenção, diagnóstico, tratamento e pesquisa, treinamento de robótica, você poder atender à distância, telecirurgia.
8: Também foram anunciadas medidas para fortalecer o tratamento contra o câncer. O investimento total é de 2 bilhões e 200 milhões de reais. Recursos que serão empregados em novas tecnologias equipamentos e medicamentos. De acordo com o ministro da Saúde, Alexandre Padilha, a medida beneficia 112 mil pacientes no tratamento de 18 tipos de câncer, como mama, pulmão, leucemia, ovário e estômago.
11: 23 novos medicamentos que o povo não tinha acesso pelo SUS. Tem medicamento que custa 25 mil por mês. Agora é de graça, pelo SUS, como direito às pessoas.
8: Também foi garantido o financiamento para a cirurgia de reconstrução mamária na rede pública, o que amplia o custeio do setor com um investimento estimado em mais de 27 milhões de reais por ano. Além disso, foi implantada uma tabela específica para o financiamento da cirurgia robótica oncológica na rede pública. O presidente Lula destacou que os investimentos elevam a qualidade dos serviços públicos de saúde.
7: O SUS está provando que aquilo que é público, quando é feito com respeito, quando é feito com dignidade e quando é feito com justiça, aquilo que é público é muito melhor. É garantir que todo mundo, sem distinção, tem que ser tratado com dignidade, com respeito em qualquer lugar desse país.
8: No evento também foi anunciada a compra de 80 novos aceleradores lineares para ampliar em 25% a oferta de radioterapia em um ano e a entrega de veículos para o transporte de pacientes por meio do programa Agora Tem Especialistas Caminhos da Saúde. São 15 veículos do programa, além de 22 ambulâncias do SAMU e uma unidade móvel odontológica. De Barretos, em São Paulo, Luciana Colares de Holanda.
12: E uma esperança para pacientes que enfrentam a batalha contra o câncer.
6: O governo do Brasil investe também em tecnologia para a produção de medicamentos para a rede pública de saúde.
12: A medida vai ampliar o acesso e proporcionar mais sobrevida aos pacientes.
13: A descoberta de um câncer avançado mudou completamente a vida da comerciante Tereza Ferreira. O diagnóstico de câncer de pulmão veio em 2018, acompanhado de medo e incertezas. Depois da quimioterapia, surgiu uma nova alternativa, a imunoterapia com um medicamento moderno, capaz de estimular o próprio organismo a combater a doença.
14: Eu fiz um ciclo de quimioterapia, deu muito resultado, e aí fiquei só com a imunoterapia. E aí foi dando certo, dando certo, dando certo. Certo, e com isso joguei 7 anos, né?
13: O tratamento teve uma resposta satisfatória. Hoje, Tereza está sem evidências do tumor e leva uma vida normal. A experiência mostra o impacto da imunoterapia, considerada uma das estratégias mais avançadas no combate ao câncer. Conhecido comercialmente como Keytruda, o medicamento age de forma diferente da quimioterapia tradicional. Em vez de atacar diretamente o tumor, ele estimula o sistema imunológico do paciente a reconhecer e combater as células cancerígenas. Isso pode aumentar a eficácia do tratamento e, em alguns casos, reduzir efeitos colaterais, como explica Clarice Baldotto, presidente da Sociedade Brasileira de Oncologia Clínica.
15: Ele mudou a história da oncologia, eu diria assim, essa classe de medicamentos, principalmente para alguns tumores, como melanoma, que é um tumor de pele bem agressivo, que a gente tinha pouco tratamento, câncer de pulmão e, mais recentemente, para vários outros tipos de tumores, como câncer de mama, câncer de esôfago, câncer de cabeça e pescoço. Então, hoje, muitos tipos de tumores, o paciente se beneficia em utilizar essa classe de medicamentos isolada ou, às vezes, até combinada com outros tratamentos, como a própria quimioterapia.
13: Agora, essa tecnologia de ponta pode chegar a mais pacientes da rede pública. O governo do Brasil firmou uma parceria para a produção 100% nacional do medicamento, indicado para até 18 tipos de câncer. O acordo prevê a transferência de tecnologia para o Instituto Butantan, que passará a produzir o medicamento no país para distribuição pelo Sistema Único de Saúde. Um avanço para o tratamento universal, disse Fernanda Denigri, secretária de Ciência, Tecnologia e Inovação do Ministério da Saúde.
16: A expectativa é que haja uma transferência de tecnologia da empresa detentora da tecnologia para o Instituto Butantan e, neste tempo, o Instituto Butantan vai começar a aprender a fazer essa molécula e ir começando a produzir no Brasil.
13: Na rede privada, o custo do Keytruda pode chegar a cerca de 27 mil reais. R$ 5,00 por dose, o que limita o acesso. Com a produção nacional e a oferta pelo SUS, a expectativa é ampliar o tratamento e baratear o custo. Para pacientes como Tereza Ferreira, a chegada desse tratamento à rede pública representa mais do que inovação. É a possibilidade de ampliar o acesso a uma terapia que pode prolongar a vida e trazer esperança para quem enfrenta a batalha contra o câncer.
14: E acho maravilhoso todo mundo poder ter acesso a isso.
13: Hoje, a terapia já é usada no SUS para casos de melanoma, mas a expectativa é ampliar o acesso para outros tipos da doença. A ampliação depende da avaliação técnica da Comissão Nacional de Incorporação de Tecnologias no SUS, que já está em análise. Reportagem Pablo Mundim.
6: Está em débito com o FIES tem uma grande chance de sair do vermelho.
12: Até o fim do mês, o programa Desenrola FIES oferece descontos de até 99% nas dívidas.
6: E nos primeiros dias de adesão, muitos estudantes já aproveitaram as condições e foram negociados mais de R$1 bilhão em 24 horas.
17: Mais de 22 mil beneficiários do Fundo de Financiamento Estudantil já negociaram as dívidas nesta nova etapa do Desenrola FIES. Apenas nas primeiras 24 horas, foram mais de R$1 bilhão e 300 milhões negociados. A adesão começou na última quarta-feira. Mais de 1 milhão de alunos podem ser beneficiados com os descontos. O ministro da Educação, Leonardo Barchini, explica como participar.
18: E quem pode participar? Estudantes com contratos firmados até 2017 e que estavam em fase de pagamento em 4 de maio deste ano. A negociação pode ser feita até 31 de dezembro deste ano. Para fazer essa renegociação, você tem que entrar no site ou no aplicativo do seu banco, quer na Caixa Econômica Federal ou no Banco do Brasil. É uma nova oportunidade para você renegociar o seu débito, alívio no seu bolso, alívio no bolso dos brasileiros.
17: O FIES é uma das principais políticas públicas de acesso ao ensino superior privado no Brasil. O programa oferece financiamento para cursar graduação em instituições avaliadas positivamente pelo MEC. O Desenrola FIES visa ajudar milhares de estudantes a reorganizarem a vida financeira e seguirem com os projetos acadêmicos e profissionais. As condições variam conforme o perfil do estudante e o tempo de atraso no pagamento. Para quem está em dia ou com atraso de até 90 dias, a opção é quitar integralmente o financiamento, com 12% de desconto. Quem tem débitos vencidos há mais de 90 dias pode quitar o financiamento com desconto total nos encargos e redução de 12% no valor principal. Também tem a opção de parcelar tudo em 150 vezes, sem juros nem multas. Mas os descontos são maiores para quem está inadimplente há mais de 360 dias. O abatimento pode chegar a 99% no caso de quem participa do Cadastro Único para programas sociais do governo federal. Para renegociar, basta acessar o aplicativo do banco em que o contrato foi firmado, clicar na aba Renegociação do FIES e seguir os passos. Reportagem Graziela Mendonça.
12: E a partir de segunda-feira, 25 de maio, os trabalhadores vão poder consultar o saldo do FGTS disponível para uso no novo Desenrola.
6: A iniciativa permite utilizar até 20% do saldo do Fundo de Garantia ou até R$1.000, o que for maior, para renegociar dívidas em atraso.
12: Depois da consulta, as instituições financeiras vão ter até 30 dias para formalizar os contratos e registrar as informações junto à Caixa Econômica Federal.
6: Após a validação, o valor será transferido diretamente para o Banco responsável pela renegociação.
12: Interesse num assunto, habilidades, notas, tudo isso pode influenciar na hora de decidir qual curso fazer no ensino superior.
6: Mas é preciso ficar atento também na escolha da instituição de ensino. Antes de se matricular, confira se a faculdade está regularizada.
19: Medicina, direito, engenharias, a lista de cursos superiores é grande e a responsabilidade na hora de escolher também. É preciso ficar atento sobre onde vai estudar. A instituição de ensino superior escolhida tem que ser reconhecida pelo Ministério da Educação. Caso contrário, o diploma não terá validade no mercado de trabalho. Além disso, é importante saber a nota do curso, que é dada pelo MEC. A pasta realiza ciclos de avaliações contínuos e examina quesitos como o desempenho dos estudantes, infraestrutura da instituição e formação dos professores. Cursos com notas baixas podem sofrer punições, reduzir turmas ou até fechar. baixar, caso continuem sendo mal avaliados. Saber a modalidade, se presencial ou não, também é necessário. Todas essas informações são públicas e devem estar nos sites das instituições de ensino. Os estudantes também podem realizar a consulta pelo EMEC. O sistema reúne informações sobre todas as graduações oficiais do país. Em caso de dúvidas ou problemas, procure a ouvidoria da faculdade ou a plataforma fala.br. Márcia Fernandes para a Voz do Brasil.
20: Garantir o cuidado das crianças para que as mães possam trabalhar e estudar.
6: Esse é o foco das cuidotecas, espaços públicos e gratuitos que oferecem lazer, alimentação e proteção para crianças de 3 a 12 anos, principalmente no período noturno.
20: O programa é uma alternativa segura para os horários em que as creches tradicionais já estão fechadas.
6: Até 2028 serão instaladas mais de 295 cuidotecas no país.
21: O Ministério do Desenvolvimento e Assistência Social, Família e Combate à Fome anunciou que até 2028, 295 cuidotecas vão ser implementadas em todo o território nacional, em 25 estados e o Distrito Federal, com presença em 204 municípios. As cuidotecas são espaços noturnos que recebem crianças com ou sem deficiência de 3 a 12 anos para que seus responsáveis, na maioria mulheres, possam trabalhar, estudar ou se qualificar profissionalmente. Ao todo, já foram implementadas 101 cuidotecas temporárias ou permanentes. Ministro Wellington Dias, do Desenvolvimento e Assistência Social, Família e Combate à Fome, destacou o papel deste novo instrumento social na vida dos cidadãos.
22: As cuidotecas nas universidades, nos institutos federais, no âmbito acadêmico, ela também nos municípios.

0: mulheres, ele é mobilizador para que as mulheres se inscrevam nos programas, né? Eu, como mãe, digo isso, que assim, é muito difícil para a gente estar em determinados lugares que não tem recurso para atender os nossos filhos, né?
1: A secretária nacional de Cuidados e Família do MDS, Laís Abramo, apresentou dados que evidenciam a relevância de cuidotecas na busca pelo desenvolvimento acadêmico e profissional de adultos, sem deixar de lado o cuidado com as crianças.
2: Hoje, entre os jovens que não concluíram o ensino médio, 9,5% pararam de estudar ou nunca estudaram pela necessidade de cuidar da casa, dos filhos, filhas ou outros parentes. Essa também é a principal razão pela qual 34% das mulheres que estão fora do mercado de trabalho não conseguem nem sair para procurar um emprego ou nem poderiam aceitar um emprego caso lhes fosse oferecido, é pela mesma razão. Essa proporção é maior para as mulheres negras, 37,6%, em comparação com as brancas, 29,3%.
1: Ao todo, já foram implementadas 101 cuidotecas temporárias ou permanentes. Reportagem Érica Brás. Empresas brasileiras exportadoras afetadas pela instabilidade internacional podem contar com o apoio do Plano Brasil Soberano.
3: São 21 bilhões de reais, sendo 15 bilhões do governo do Brasil e outros 6 bilhões do BNDES, o Banco Nacional de Desenvolvimento Econômico e Social.
4: O BNDES, Banco Nacional de Desenvolvimento Econômico e Social, abriu nesta sexta-feira o protocolo para que o setor produtivo do país possa solicitar crédito dentro do Plano Brasil Soberano. O objetivo da nova etapa do plano é apoiar empresas brasileiras de setores relevantes para a balança comercial nacional. O Brasil Soberano também visa apoiar as empresas exportadoras e seus fornecedores afetados pela instabilidade internacional, seja por causa dos conflitos no Oriente Médio, seja por causa das medidas tarifárias impostas pelo governo dos Estados Unidos. Tem direito ao crédito empresas dos setores de siderurgia, fertilizantes, móveis, automotivo, têxtil, farmacêutico, equipamentos eletrônicos, informática e minerais críticos, entre outros. Ao todo, estão disponíveis 21 bilhões de reais, sendo 15 bilhões do Fundo de Garantia à Exportação e mais 6 bilhões em recursos do BNDES, como explica o diretor de Desenvolvimento Produtivo, Inovação e Comércio Exterior do Banco, José Luiz Gordon.
5: O programa tem um foco muito estratégico de impulsionar os investimentos no Brasil, ajudar as empresas a ganharem novos mercados de exportação, e são 21 bilhões colocados para ajudar o setor industrial a investir, o capital de giro, e a enfrentar tanto as adversidades como criar uma base produtiva mais robusta para que o Brasil tenha mais soberania e possa gerar mais emprego e renda.
4: Para saber como solicitar o crédito e todas as informações sobre o plano, inclusive as condições de financiamento, você pode acessar o site bnds.gov.br/Brasil Soberano. Reportagem André de Barros Lima.
1: Gigante de mais de 2.000 quilômetros, o Rio São Francisco banha 5 estados e cerca de 30 milhões de pessoas dependem diretamente das suas águas.
3: Para assegurar o futuro do Velho Chico e garantir água a quem mais precisa, foram anunciados novos investimentos para revitalização ambiental, segurança hídrica e recuperação de bacias nas regiões do São Francisco e Parnaíba.
6: Na nascente histórica do Rio São Francisco, o ministro Valtês Góes conheceu de perto o berço do Velho Chico no Parque Nacional da Serra da Canastra, em Minas Gerais. O rio tem um papel fundamental para a segurança hídrica do semiárido brasileiro. As águas que nascem lá percorrem mais de 2.000 quilômetros e levam desenvolvimento para o coração do sertão nordestino. Hoje, mais de 30 milhões de pessoas são beneficiadas com as águas do Velho Chico. As obras de recuperação da estrada de acesso à nascente do Rio São Francisco, na cidade de São Roque, Minas Gerais, estão sendo realizadas para melhorar a trafegabilidade e fortalecer o turismo sustentável na região, como garante o ministro da Integração e do Desenvolvimento Regional, Valdez Góes.
7: Uma obra desafiadora, porque quem conhece

0: estrada da Serra da Canastra, iniciar essa obra, sabe que a caixa dela ela é bem estreita. Nós temos ali de 6 a 7 metros de extensão, uma obra com toda a segurança, de proteção de encostas, com drenagem, com preparação do solo, para ter uma vida útil realmente longa.
1: Valdez Góes também ressaltou o papel estratégico do Rio São Francisco para a segurança hídrica do país e defendeu a continuidade das políticas públicas voltadas à revitalização das bacias hidrográficas e o acesso à água.
0: Nós temos em torno de 2,6 bilhões de reais da conta Furnas e da conta São Francisco Parnaíba destinada a projetos de revitalização de bacias em Minas Gerais, com impacto positivo não só para Minas, mas para todo o Brasil.
1: O ministro Valdez Góes também assinou contratos para ações de recuperação hidroambientais em Pilão Arcado, na Bahia, e Petrolândia, em Pernambuco. As iniciativas somam 9,5 milhões de reais em investimentos voltados à recuperação de microbacias e ampliação da disponibilidade hídrica para comunidades locais. Reportagem Cleide Lopes.
2: A utilização do caça F-39 Gripen em um exercício conjunto da Força Aérea Brasileira com outras aeronaves marcou esta semana uma nova etapa na integração para a defesa aeroespacial do Brasil.
3: O caça Gripen é a aeronave mais moderna da frota brasileira e este ano teve a primeira unidade produzida totalmente em solo brasileiro, numa parceria com a empresa sueca criadora do modelo.
4: O principal destaque dessa edição é a participação inédita do caça F-39 Gripen, considerado atualmente a aeronave de combate mais moderna da FAB. Essa é a primeira vez que o modelo é empregado no exercício, marcando uma nova etapa no processo de integração do caça ao sistema de defesa aeroespacial brasileiro. O treinamento é conduzido de forma conjunta pela FAB, pela Marinha do Brasil e pelo Exército Brasileiro, com o objetivo de aprimorar a integração entre as Forças Armadas em cenários de alta complexidade. O diretor do exercício conjunto, Brigadeiro do Ar Paulo César Fischer da Silva, traz mais detalhes.
5: A gente tem a oportunidade de um cenário mais complexo, conseguimos inserir a parte de antiaérea, além da parte de salto operacional, que é muito interessante porque cria um cenário tático totalmente diferenciado para os nossos pilotos poderem realizar essa capacitação das novas táticas, técnicas e procedimentos que são utilizados no âmbito da aviação.
4: Segundo os organizadores, o exercício busca fortalecer a capacidade de resposta em situações de crise, além de aperfeiçoar operações aéreas e terrestres coordenadas. As atividades incluem missões de defesa aérea, escolta, reconhecimento, evacuação aeromédica, defesa cibernética e transporte de tropas e cargas. A operação também serve para testar procedimentos, treinar militares e elevar o nível de prontidão operacional das unidades participantes. A base aérea de Anápolis é considerada uma das estruturas estratégicas mais importantes da Força Aérea Brasileira para operações de defesa aérea e emprego do poder de combate no país. Reportagem Gabriel Pinheiro.
2: Serviços no Brasil avançou 3% em março desse ano em comparação com março de 2025, segundo pesquisa do IBGE.
3: O destaque foi o setor de informação e comunicação, com alta de 7,9%, impulsionado por telecomunicações, tecnologia da informação e serviços digitais.
2: Já em comparação com o mês anterior, fevereiro, o setor recuou 1,2%.
3: Ainda assim, opera 18,2% acima do nível pré-pandemia.
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3: Fique agora com as notícias do Poder Judiciário e do Congresso Nacional. Uma boa noite e bom fim de semana.
2: A gente volta na segunda-feira. Boa noite pra você e até lá.
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6: Você vai ouvir agora notícias do Poder Judiciário.
7: STF autoriza a operação contra esquema de fraude e sonegação fiscal no ramo de combustíveis no Rio de Janeiro.
8: STJ admite remissão pelo Enem para preso que já tinha diploma superior.
7: Neste fim de semana, 4 cidades realizam novas eleições.
8: Boa noite, eu sou Marcela Luiza.
7: E eu sou Walter Lima.
8: Supremo Tribunal Federal autoriza a operação da Polícia Federal contra esquema de fraude e sonegação fiscal no ramo de combustíveis no Rio de Janeiro.
7: A decisão é do ministro Alexandre de Moraes. Repórter Fernanda Porto.
9: Foco é investigar os negócios da Refit, a antiga refinaria de Manguinhos, diante de suspeita de fraudes fiscais. O grupo é considerado um dos maiores devedores de impostos do país. Entre os alvos está o ex-governador Cláudio Castro, acusado de proteger e favorecer os interesses do grupo Refit. Também é alvo da operação o empresário Ricardo Magro, dono da empresa. Diante da gravidade do caso, também foi solicitada a inclusão do nome dele na difusão vermelha da Interpol, a lista dos mais procurados do mundo. A operação dessa sexta-feira também estipulou o bloqueio de cerca de 52 bilhões em ativos financeiros e a suspensão das atividades econômicas das empresas investigadas.
8: O ministro do STF, Flávio Dino, determinou a abertura de uma nova frente de análise para apurar suspeitas de irregularidades na destinação de emendas parlamentares para projetos culturais.
7: As informações foram apresentadas pelos deputados Henrique Vieira e Tabata Amaral. Repórter Judite Aragão.
10: No despacho assinado nesta sexta-feira, o ministro Flávio Dino afirma que os fatos narrados pelos parlamentares podem indicar, em tese, o descumprimento de decisões anteriores do Supremo relacionadas à transparência e rastreabilidade das emendas parlamentares. O despacho cita que, se comprovadas, as irregularidades poderiam comprometer a efetiva entrega de bens e serviços à sociedade em afronta ao artigo 165 da Constituição Federal.
8: STJ admite redução do tempo de pena a preso aprovado no Enem, mesmo que já tenha diploma de curso superior.
7: Essa decisão uniformiza o posicionamento da corte sobre o tema. Fátima Uchoa.
11: A sexta turma negou o benefício a um preso, mas como a quinta turma tinha entendimento oposto, reconhecendo que a escolaridade anterior não impede o benefício, a defesa interpôs embargos de divergência. Ao resolver a divergência, a terceira sessão do STJ fixou a tese de que a escolaridade prévia do preso não impede a remissão, pois tal limitação não está prevista na lei de execução penal. O ministro relator Ribeiro Dantas sustentou que é possível a interpretação extensiva do artigo 126 dessa lei para favorecer o apenado quando se trata de remissão por estudo, especialmente porque o objetivo da execução penal inclui a ressocialização.
8: Neste fim de semana, quatro cidades realizam novas eleições.
7: Elas ocorrem devido à perda dos mandatos dos eleitos em 2024. Fábio Ruas.
12: Eleitoras e eleitores de Brejo Alegre, em São Paulo, e das cidades de Itaú e Ouro Branco, no Rio Grande do Norte, voltam às urnas neste domingo para eleger novos prefeitos e vices. Em Melgaço, município no arquipélago do Marajó, no Pará, a renovação será em todas as 11 cadeiras da Câmara de Vereadores. Em todas as votações deste domingo, quem vencer vai cumprir mandato até o dia 31 de dezembro de 2028.
8: Justiça do Trabalho e CNJ levam serviços gratuitos ao arquipélago do Marajó.
7: Os atendimentos acontecem de 18 a 22 de maio. Larissa Batista.
13: Anota aí, você trabalhador, trabalhadora, pode fazer a carteira de trabalho, entrar com o pedido de abono salarial e de seguro-desemprego. E pode até entrar com ações para a garantia de direitos. Entre 18 e 22 de maio, o mutirão vai levar tudo isso de graça a moradores dos municípios de Breves e Portel, na ilha do Marajó, no Pará. E a população vizinha, em Melgaço, também será atendida.
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8: Uma boa noite.
7: Bom fim de semana e até segunda-feira.
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15: Eu sou Paula Groba.
16: E eu sou Ricardo Nakaoka.
15: E estes são os destaques de hoje do Jornal do Senado, que começa agora.
16: Senado vai analisar projeto que autoriza restituição do imposto de renda como garantia de empréstimo.
15: Avança projeto que destina parte da arrecadação das loterias a lares de idosos.
16: Comissão debate uso de imagens de flagrantes para combater crimes no comércio.
15: Boa noite.
16: Boa noite.
15: Quem tem dinheiro a receber da restituição do imposto de renda poderá usar esse valor para conseguir crédito antecipado nos bancos.
16: Um projeto que começa a ser analisado pelo Senado autoriza a restituição como garantia para empréstimos. A ideia é permitir que o contribuinte receba o dinheiro antes do calendário da Receita Federal e use os recursos da forma que considerar mais vantajosa. A reportagem é de Alexandre Campos.
17: A ideia do projeto é simples. A instituição financeira antecipa o dinheiro ao contribuinte deduzido os valores com encargos e juros que deverão constar claramente em contrato e passa a ter direito de receber a restituição no lugar dele na data do calendário divulgado pela Receita. Autor do projeto, o senador Plínio Valério, do PSDB do Amazonas, afirmou que em 2025 foram pagas quase 22 milhões de restituições que, somadas, correspondiam a cerca de 40 bilhões de reais. Ele explicou que ao anteciparem o recebimento desse dinheiro a que tem direito, por meio de contratos de empréstimo com os bancos, os contribuintes poderão usá-lo para quitar uma dívida mais cara ou comprar um bem em condição mais vantajosa.
18: A gente quer assim surgir uma nova possibilidade, uma nova opção para que as pessoas possam utilizar o seu imposto de renda de forma como queira, que ele beneficie e não apenas o Estado.
17: Pelo texto, o valor do empréstimo com a instituição financeira não poderá ser superior ao indicado na restituição pela Receita. Se eventualmente ultrapassar, o contribuinte continuará responsável pelo pagamento do saldo remanescente. Se for menor, o total que exceder será devolvido a ele na data da restituição.
15: E o dinheiro arrecadado com multas ambientais poderá ajudar no resgate e cuidado de animais abandonados em todo o país.
16: A Comissão de Assuntos Econômicos aprovou um projeto que destina parte desses recursos a organizações sem fins lucrativos, responsáveis pela proteção animal. Repórter Lana Dias.
19: Quem comete infrações ambientais pode ser multado entre R$50 e R$50 milhões, com base no dano causado. A proposta aprovada na Comissão de Assuntos Econômicos quer direcionar parte desse valor a programas de acolhimento e proteção de animais domésticos abandonados. Na leitura do relatório, a senadora Tereza Cristina, do PP de Mato Grosso do Sul, lembrou que as multas ambientais já subsidiam outras ações.
20: Esses recursos já são fonte para outras ações governamentais, de forma que caberá ao processo orçamentário decidir em que medida cada um dos objetivos concorrentes será contemplado com as receitas arrecadadas.
19: A proposta vai ser analisada pela Comissão de Meio Ambiente.
15: E parte do dinheiro arrecadado com loterias poderá ser usada para ajudar na manutenção de lares de idosos em todo o país.
16: A medida foi aprovada pela Comissão de Assuntos Econômicos. Repórter Marcela Cunha.
21: O projeto permite destinar parte da arrecadação das loterias esportivas a instituições sem fins lucrativos que cuidam de idosos em tempo integral. Segundo o autor, senador Jaime Campos, do União de Mato Grosso, muitas acolhem pessoas sem apoio familiar e sem recursos. Pela proposta, a receita líquida de 3 concursos por ano ajudará essas entidades na compra de medicamentos, higiene, segurança, prevenção de infecções e adaptação de espaços. A relatora, senadora Damares Alves, do Republicanos do Distrito Federal, lembrou que os abrigos para idosos atendem uma população especialmente vulnerável.
22: Os casos de idosos com pouco ou nenhum amparo familiar e com carência de recursos para viver um final de vida de forma digna tende a aumentar nas próximas décadas. Precisamos garantir recursos para essa finalidade tão nobre e meritória.
21: Damares também reforçou que o projeto cria uma fonte permanente de recursos sem aumentar despesas da União, já que apenas reorganiza a destinação de parte do dinheiro das loterias.
15: E com o aumento da população idosa no Brasil, um outro projeto em análise no Senado pode ampliar a presença de médicos geriatras no atendimento básico do SUS.
16: A proposta prevê apoio da União para a contratação e qualificação desses profissionais. Repórter Henrique Nascimento.
23: Com o aumento da expectativa
0: de vida, cresce também a preocupação com a saúde e a autonomia da população idosa. O projeto apresentado no Senado pelos senadores Alci Lucas, do PL do Distrito Federal, prevê incentivo à atuação de médicos especialistas em geriatria nas unidades básicas de saúde e equipes de saúde da família. Para o parlamentar, o país precisa criar políticas públicas voltadas ao envelhecimento da população.
4: Será que o governo acha que de 60 até os 100 o cara vai ficar assistindo televisão o dia todo em casa? Não vai. Você tem que criar política pública para o idoso. Nós temos sérios problemas com os idosos hoje. Se a gente não criar política pública, a gente vai ter sérios problemas.
0: A preocupação com a qualidade de vida faz parte da rotina do aposentado Nelson Takayanagi, que pratica atividades físicas na Universidade de Brasília.
5: Com o passar da idade, né? A gente vai tendo uma série de dificuldades locomotoras, psicológicas, físicas. E aí, esse tipo de atividade tenta manter a gente ativa e tenta manter a gente sem necessidade de um apoio.
0: O projeto será analisado pelas comissões do Senado.
23: Já está em vigor a lei que garante que assassinos de agentes de segurança cumpram pena preferencialmente em estabelecimentos federais de segurança máxima.
24: A iniciativa tem o objetivo de oferecer uma resposta rigorosa a crimes cometidos contra policiais, membros da Força Nacional e militares das Forças Armadas. Repórter Douglas Castilho.
25: Além do encarceramento em unidades federais, a nova legislação promove mudanças nas regras do regime disciplinar diferenciado, o RDD. O intuito é agilizar o processo legal, permitindo a solicitação da inclusão do preso nesse sistema mais rigoroso logo no início de sua detenção, dando ao juiz um prazo máximo de 15 dias para a decisão final. O texto determinava que o cumprimento da pena nesse regime fosse obrigatório, mas com vetos do presidente da República, essa ida para o RDD continuará dependendo de avaliação judicial caso a caso. O relator da proposta no Senado, senador Sérgio Moro, do PL do Paraná, falou sobre o objetivo da medida.
26: Manda um recado ao mundo do crime, ao crime organizado especialmente, que assassino de policiais vai cumprir a pena em penitenciária federal de segurança máxima. Regime de cárcere duro, sim, mas um regime de cárcere necessário.
25: Também foi vetado o trecho que proibia expressamente o preso submetido ao RDD de progredir de regime ou conseguir livramento condicional. A presidência justificou que o endurecimento das penas precisa caminhar junto com as garantias constitucionais.
23: E a Comissão de Constituição e Justiça pode aprovar na próxima reunião a divulgação de imagens e áudios de crimes em flagrante dentro de estabelecimentos comerciais.
24: A ideia é que o compartilhamento dessas informações ajude na identificação e denúncia de criminosos. As informações com o repórter Bruno Lourenço.
27: O relator, senador Esperidião Amin, do Progressistas de Santa Catarina, afirmou que o objetivo é auxiliar no combate à impunidade por meio da identificação e denúncia dos infratores. Ele ressaltou que a proposta traz mecanismos para impedir a simples divulgação de vídeos de furtos.
28: Ademais, a exigência do registro de boletim de ocorrência e a previsão de responsabilização por divulgação indevida funcionam como mecanismos de controle e desestímulo a abuso.
27: Depois da CCJ, o projeto de lei vai ao plenário do Senado.
24: Com trabalhos técnicos de João Lira, o Jornal do Senado fica por aqui. Acompanhe agora as notícias do Tribunal de Contas da União e da Câmara dos Deputados. Boa noite.
23: Boa noite e um bom fim de semana.
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1: Jornal. Câmara dos Deputados. Deputados aprovam remarcação de concursos para gestantes e lactantes.
2: Plenário cria uma rota turística religiosa na região do Cariri, no Ceará.
1: Câmara regulamenta aposentadoria compulsória de empregados públicos.
2: Boa noite. O plenário da Câmara aprovou proposta que permite que pesquisadores e cientistas de empresas públicas sejam recontratados, mesmo após a aposentadoria compulsória aos 75 anos. O repórter Antônio Vital acompanhou a votação.
3: A Câmara dos Deputados aprovou o projeto que autoriza pesquisadores e empregados de empresas públicas a permanecerem trabalhando mesmo depois da aposentadoria compulsória aos 75 anos. Isso será permitido para os funcionários em geral, caso não tenham completado o tempo mínimo de contribuição exigido para a aposentadoria. Esses funcionários poderão permanecer em serviço até que esse requisito seja atingido. Isso vai valer também para consórcios públicos e sociedades de economia mista. A proposta também permite que pesquisadores aposentados sejam recontratados para atuar em projetos de desenvolvimento científico, tecnológico ou de inovação. Eles poderão ser contratados, inclusive, pela instituição onde trabalharam até a aposentadoria. A condição para isso é que tenham o requisito de notória especialização, necessário para que sejam contratados diretamente sem licitação. Autor da proposta, o deputado Luiz Carlos Rauli, do Podemos, do Paraná, disse que apresentou o projeto a pedido de pesquisadores da Embrapa. Ele disse que qualquer país do mundo tem interesse em manter seus cientistas na ativa.
7: O ser humano do século XXI está vivendo até 100 anos, alguns até 105, até 110. Um pesquisador se leva no mínimo 30 anos para que ele tenha densidade total do conhecimento científico, tecnológico. Qualquer país do mundo iria olhar com carinho e atenção para não deixar os seus cientistas serem expulsos do trabalho de pesquisa.
3: O projeto recebeu parecer favorável da relatora, deputada Bia Kicis, do PL do Distrito Federal.
8: Realmente, nós não podemos abrir mão de cabeças brilhantes, de profissionais que, por décadas, desenvolvem projetos, cientistas renomados que trabalham pelo nosso país.
3: O projeto que autoriza pesquisadores e empregados de empresas públicas a permanecerem trabalhando mesmo depois da aposentadoria compulsória aos 75 anos, seguiu para análise do Senado. Da Rádio Câmara de Brasília, Antônio Vital.
1: Ciência e tecnologia.
9: Patrus Ananias, do PT Mineiro, propõe que a sociedade discuta o projeto que institui a Política Nacional de Minerais Críticos, aprovado na Câmara e em análise no Senado. O congressista defende a industrialização nacional com o objetivo de processar minerais como lítio, nióbio e terras raras em solo brasileiro.
2: Patrus Ananias entende que é preciso garantir o uso de recursos estratégicos para fortalecer a soberania e evitar a entrega do patrimônio nacional a interesses estrangeiros. Ele vê a exploração dessas riquezas vinculada à criação de postos de trabalho e ao fortalecimento da economia interna.
9: Célia Chacriabá, do PSOL de Minas Gerais, critica o texto da Política Nacional de Minerais Críticos e Estratégicos aprovado na Câmara. Ela afirma que a proposta não define com precisão o que são esses minerais, nem separa interesses econômicos da proteção à soberania nacional.
2: Célia Chacriabá defende uma política nacional para a exploração mineral, com consulta pública prévia e informada à população indígena. A deputada alerta que a extração sem critérios ambientais ameaça territórios, adoece comunidades e amplia os riscos para os povos originários.
9: Na opinião de Inácio Arruda, do PCdoB do Ceará, o Congresso deve priorizar o debate sobre minerais estratégicos e tecnologia, em vez de discutir pautas secundárias. Ele acredita que o desenvolvimento do país passa pela capacidade própria de extração, processamento e industrialização dos recursos naturais.
2: Inácio Arruda também teme a entrega de minerais estratégicos a interesses estrangeiros, sem geração de valor agregado no país. Para o deputado, investimentos em ciência, tecnologia e inovação fortalecem a soberania nacional e ampliam a participação da indústria brasileira no setor.
9: José Nelto, do União de Goiás, destaca que o Brasil vive uma disputa internacional em torno das chamadas terras raras. Por isso, o parlamentar reitera que os recursos minerais estratégicos devem permanecer sob o controle nacional.
2: Além disso, José Nelto critica a exploração mineral sem tributação adequada de outros metais associados ao níquel. Para o deputado, o Congresso deve impedir qualquer forma de entrega dos recursos naturais brasileiros a interesses estrangeiros.
6: Turismo.
10: A Câmara aprovou a criação de uma rota turística religiosa na região do Cariri, no Ceará. A repórter Daniela Lessa tem mais informações sobre o lugar.
11: A Câmara dos Deputados aprovou o projeto que cria a Rota Turística Religiosa do Cariri, reunindo municípios do Ceará conhecidos pelas tradições religiosas e pelo turismo de peregrinação. O projeto foi apresentado pelo deputado Yuri do Paredão, do MDB do Ceará, para fortalecer o turismo religioso, valorizar o patrimônio cultural da região e estimular a economia local. Entre os principais pontos da rota estão monumentos e espaços religiosos já conhecidos pelos visitantes, como a estátua de Padre Cícero, em Juazeiro do Norte, a estátua de Nossa Senhora de Fátima, no Crato, a estátua de Santo Antônio, em Barbalha, e a estátua da Menina Benigna, em Santana do Cariri. Relatora da proposta, a deputada Renilce Nicodemos, do MDB do Pará, argumentou que a criação da rota ajuda a divulgar os atrativos religiosos e culturais do Cariri e pode ampliar o número de turistas e a geração de empregos na região. Pontos que também foram defendidos pelo deputado Helder Salomão, do PT do Espírito Santo.
12: E conciliar o turismo religioso com o desenvolvimento econômico sustentável, isso é também muito fundamental, com a geração de emprego, renda e oportunidades, é, de fato, de se louvar uma iniciativa como essa.
11: O texto prevê que o governo federal poderá apoiar ações de melhoria da infraestrutura turística, da sinalização e da acessibilidade, além de iniciativas de qualificação profissional e atendimento aos visitantes. Ao defender a aprovação do texto, o deputado Chico Alencar, do PSOL do Rio de Janeiro, comentou a beleza da expressão religiosa do Cariri.
13: Nós somos sequiosos de explicação das nossas origens e desejosos de infinitude. E eu, como filho de piauiense, tive a honra já e o privilégio de conhecer Juazeiro do Norte, Crato, Barbalha, Santana do Cariri, com as suas santidades e devoções muito bonitas, muito piedosas e dignas de uma rota turística religiosa.
11: O projeto que cria a Rota Turística Religiosa do Cariri, no Ceará, seguiu para análise no Senado. Da Rádio Câmara de Brasília, Daniele Lessa.
6: Desenvolvimento Regional.
2: Atila Lins, do PSD, destaca a visita a municípios do interior do Amazonas, onde participou de inaugurações e anunciou obras nas áreas de saúde, assistência social, esporte e infraestrutura. Segundo o deputado, as ações contemplam cidades como Lábrea, Tefé e Jutaí.
10: Ele também participou da posse do novo governador do Amazonas, Roberto Cidade, e do vice-governador Serafim Correia, após a renúncia dos antigos ocupantes dos cargos. Atila Lins destaca que a eleição realizada pela Assembleia Legislativa representa um momento inédito na política estadual.
6: Educação.
2: Sônia Guajajara, do PSOL de São Paulo, celebra a aprovação no Senado de proposta que cria a primeira universidade federal indígena, com sede em Brasília, mas com polos distribuídos em diversas regiões.
10: Sônia Guajajara registra que a Universidade Federal Indígena nasce de debates realizados nos territórios com a participação de professores, estudantes, educadores e do Congresso Nacional. Ela ressalta ainda a importância da instituição para valorizar os saberes dos povos originários.
2: Hildo Rocha, do MDB do Maranhão, lamenta ataque ocorrido no início do mês em uma instituição de ensino de Rio Branco, no Acre, onde um adolescente matou duas servidoras que tentavam desarmá-lo. Ele defende a aplicação efetiva da lei anti-bullying como forma de prevenção a episódios de violência.
10: Hildo Rocha também cobra do Ministério Público, das prefeituras e das comunidades escolares medidas contra o bullying no ambiente escolar. Ele afirma que diretores e profissionais da educação devem receber treinamento para identificar conflitos antes que a violência se agrave.
2: A Câmara analisa propostas que incluem os jogos eletrônicos como recursos pedagógicos no ensino básico. Confira os detalhes com a repórter Sofia Peçanha.
4: O uso de jogos eletrônicos como ferramenta de aprendizado pode ganhar mais espaço nas escolas brasileiras. Dois projetos que propõem desde atividades extracurriculares com games educativos até a utilização de técnicas de gamificação em sala de aula avançaram na Câmara dos Deputados. O primeiro projeto, apresentado pelo deputado Marcos Tavares, do PDT do Rio de Janeiro, institui os jogos eletrônicos como atividade extracurricular em escolas públicas e privadas de ensino básico. Na prática, as escolas poderão oferecer atividades com jogos educativos fora da grade obrigatória de disciplinas. O objetivo é estimular habilidades como raciocínio lógico, criatividade, a resolução de problemas, trabalho em equipe e a inclusão digital. O texto também determina limites para o tempo de exposição às telas, critérios pedagógicos e adequação por faixa etária e a capacitação de professores e monitores. A proposta foi aprovada pela Comissão de Educação. No parecer, o relator, o deputado Dagoberto Nogueira, do PP do Mato Grosso do Sul, destacou os benefícios do uso pedagógico dos jogos eletrônicos no ambiente escolar.
14: A utilização de jogos eletrônicos como ferramenta pedagógica contribui significativamente para o desenvolvimento de competências essenciais como raciocínio lógico, pensamento crítico, criatividade e resolução de problemas.
4: Também foi aprovado pelas Comissões de Finanças e Tributação e de Educação projeto do deputado Coronel Crisóstomo, do PL de Rondônia, que cria uma política nacional de estímulo ao uso de jogos eletrônicos na educação básica. A ideia é incorporar elementos de gamificação ao processo de aprendizagem. Isso inclui o uso de dinâmicas inspiradas em jogos, como desafios, fases e sistemas de pontuação, para aumentar o engajamento dos alunos nas atividades escolares. O texto prevê que o governo federal deverá definir os recursos para custear a nova política de educação e o momento de adotá-la, de acordo com a disponibilidade financeira e sem aumento de despesas. Durante entrevista ao programa Painel Eletrônico da Rádio Câmara, o deputado Coronel Crisóstomo afirmou que o uso orientado de tecnologias digitais pode ter impacto direto na permanência dos alunos na escola.
15: Toda criança gosta de usar um aparelho eletrônico. Guiado, orientado, é muito melhor e com certeza nós vamos diminuir drasticamente a evasão escolar. Agora, se ela sabe que vai para a escola, mesmo tendo a orientação do professor, e ele vai usar uma máquina que possa aprender, a criança não vai faltar à sala de aula.
4: Agora, os dois projetos que incluem jogos eletrônicos como recursos pedagógicos no ensino básico no Brasil aguardam a análise da Comissão de Constituição e Justiça. Da Rádio Câmara de Brasília, Sofia Peçanha.
16: Segurança Pública.
17: Rosângela Reis, do PL de Minas Gerais, celebra a aprovação do projeto que aumenta as penas para homicídio e lesão corporal contra trabalhadores da segurança privada. Ela explica que a medida busca proteger vigilantes que atuam na defesa de vidas e patrimônios em locais de grande circulação.
18: Rosângela Reis defende a valorização salarial e institucional da categoria com melhores condições de trabalho. A parlamentar afirma que os vigilantes não pedem privilégio, mas reconhecimento pelo serviço prestado à população.
17: Coronel Ulisses, do União do Acre, reforça a importância do projeto que aumenta as penas para crimes contra vigilantes e profissionais de segurança. Ele observa que a categoria precisa ser valorizada, pois atua na linha de frente de bancos e escolas, estando exposta a riscos iminentes.
18: Para Coronel Ulisses, aumentar as punições contra homicídios e lesões corporais significa dar uma resposta firme aos criminosos. Ele ressalta que o texto também prevê o amparo a familiares dos agentes caso o crime seja cometido em razão da atividade profissional da vítima.
17: Silvio Antônio, do PL do Maranhão, afirma que casos recentes de estupro coletivo contra crianças evidenciam a necessidade de o Congresso Nacional retomar o debate sobre a redução da maioridade penal.
18: O deputado também defende punições mais severas para adolescentes envolvidos em crimes graves. De acordo com Silvio Antônio, a legislação atual é insuficiente para responder a casos de extrema violência contra crianças e adolescentes.
17: Jorge Sola, do PT da Bahia, acusa parte da oposição de alterar a legislação penal para beneficiar aliados políticos. O deputado alerta que a mudança na dosimetria das penas aplicadas aos envolvidos nos atos de 8 de janeiro pode abrir precedentes
0: suficientes para reduzir punições para outros crimes graves.
18: Jorge Sola também relaciona a derrubada de vetos presidenciais a articulações políticas ligadas às investigações sobre o Banco Master. Ainda assim, o deputado afirma que a Polícia Federal deve conduzir as apurações de forma imparcial.
0: Paulo Marinho Júnior, do PL do Maranhão, acredita que mudanças na legislação penal podem reduzir a sensação de impunidade no país. Segundo o parlamentar, autores de delitos graves precisam ser responsabilizados com mais rapidez e rigor pela justiça.
18: Na visão de Paulo Marinho Júnior, a morosidade do judiciário e a falta de punição favorecem a reincidência criminal e estimulam fraudes eleitorais. O deputado defende a união de diferentes correntes políticas em torno de propostas voltadas ao fortalecimento da segurança pública.
16: Direitos Humanos.
0: A Câmara aprovou a remarcação de etapas de concursos para gestantes e lactantes. O repórter Antônio Vital acompanhou a votação.
3: A Câmara dos Deputados aprovou o projeto que garante a remarcação de etapas de concursos públicos para candidatas por motivo de saúde relacionado à gestação, ao parto ou ao período pós-parto. A proposta, já aprovada pelo Senado, estabelece que candidatas nessas condições poderão fazer qualquer etapa do concurso em segunda chamada, incluindo provas escritas, avaliações práticas e testes físicos. A candidata terá que cumprir os mesmos critérios e exigências dos demais concorrentes, preservando o caráter competitivo do processo. O projeto também define regras para remarcação da prova. Ao ter o atestado médico aceito, a nova data deverá ocorrer entre 30 e 90 dias após o parto ou após a comprovação da condição de saúde. Em alguns casos, esse prazo poderá ser prorrogado. Outra medida prevista é a garantia de atendimento para candidatas lactantes, com direito à amamentação durante as avaliações, sem prejuízo do tempo de realização da prova. Relatora da proposta, a deputada Júlia Zanatta, do PL de Santa Catarina, argumentou que o projeto garante tratamento igualitário entre os candidatos, sem criar privilégios, pois apenas autoriza a realização das etapas em momento adequado. A relatora também destacou que a proposta, que inicialmente tratava apenas dos testes físicos para gestantes, protege não apenas a candidata, mas também a saúde do bebê.
5: Consegui, inclusive, ampliar, porque o projeto, ele previa a questão das regras para concurso público, especialmente no TAF, no teste de aptidão física. O nosso texto, enquanto relatora, conseguimos ampliar para todas as etapas do concurso e incluir também a questão da amamentação.
3: O projeto foi aprovado de maneira simbólica pelo plenário, sem votos contrários. Para a deputada Érica Cocai, do PT do Distrito Federal, é uma maneira de garantir o direito das mulheres.
19: Asseguram que as mulheres possam ter condições de disputar qualquer tipo de certame e a partir do seu próprio conhecimento. A mulher que não tiver condições de disputar da mesma forma em função da gravidez ou em função de estar em um período pós-parto, vai ter o direito de, em outro momento, ter ali provada a sua capacidade.
3: O texto prevê ainda punições em caso de uso indevido do benefício, como eliminação do concurso e ressarcimento de despesas. Como o projeto que estabelece regras nacionais para permitir a remarcação de etapas de concursos públicos para gestantes e lactantes foi alterado pela Câmara, o texto retornará ao Senado para nova análise. Da Rádio Câmara de Brasília, com informações de Daniela Lessa, Antônio Vital.
16: Política.
18: Bongás, do Rio Grande do Sul, afirma que os correligionários do PT apoiam a criação da CPI do Banco Master e rebate acusações de que o partido seria contrário à investigação. Ele alega que deputados da legenda assinaram um requerimento para a criação da comissão no ano passado.
0: Bongás também cobra a instalação da CPI e defende o aprofundamento das investigações sobre irregularidades envolvendo o Banco Master. De acordo com o deputado, é necessário esclarecer possíveis conexões políticas e financeiras relacionadas ao caso.
18: Rodrigo Dazaeli, do PL de Mato Grosso, rebate críticas de parlamentares do PT sobre o uso de armas legalizadas pelo crime organizado. O deputado sustenta que a maior parte das armas apreendidas em ações criminosas não tem origem em registros legais.
0: Rodrigo Dazaeli também critica a atuação de parlamentares da esquerda nos debates sobre o Banco Master e a CPMI do INSS. De acordo com o deputado, integrantes do PT recorrem ao STF
9: para tentar reverter derrotas políticas e usa informações distorcidas no debate público.
18: Termina aqui o Jornal Câmara dos Deputados, com trabalhos técnicos de Everson Urani e apresentação de José Carlos Andrade e Luciana Vieira.

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12: Vinte e duas horas, 25 minutos.

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2: 22:49.
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2: 23 horas e 22 minutos.

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2: 23 horas 43 minutos.
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0: Meia-noite e 15 minutos.
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1: 12:23.
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0: 6:52.
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0: 1:14.
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2: Duas horas.
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1: 2:23.
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0: 6:14.
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0: 3:46.
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2: Não tem jeito, meu compadre. Vambora. Ela vacilou comigo, nós estamos aí, né? Tudo certo.

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2: 4 horas.
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3: 4:31.
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0: 4:37.
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2: 4 horas e 46 minutos.
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0: 4:52.
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0: 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Centro América FM, 5 horas.
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2: 5:21
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2: Centro-América FM 5:35.
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0: Centro América FM 5:42.
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3: Centro América FM 5:49.
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0: 6 e 1. 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

0: 6:10.
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3: 6:19.
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0: 6h44.
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2: 7 horas.
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5: Opa, muito bom dia, bom dia, bom dia. 7-1. Que sábado maravilhoso. Hoje é dia 16 de maio. Estamos aqui ao vivo, então é claro que é 2026, né? Cleonice Mariane, bom dia pra você, querida. Bom sábado, muito bom dia, bom dia, bom dia. Ó, o Éder Pereira. Como eu disse ontem, né? Quem chega primeiro, um espera o outro. Então, muito bom dia a todos que estão já acompanhando a programação da Centro América, atravessaram a madrugada, você que esteve de plantão, está retornando para casa, os amigos vigilantes, guardas noturnos, pessoal de plantão, estão aí na companhia da Centro América. Eloy Kaminski, bom dia, bom dia, bom dia. Bom dia e bom café. Sou eu por aqui, Edilson Batata. Vou te fazer companhia hoje, amanhã toda, viu? É, nós vamos juntos até o meio-dia. Marcelo Deodato, também trabalhando nessa manhã de sabadão. O meu amigo Nédio Paulo na mecânica lá na 242, bom trabalho. E vamos aqui no nosso café gostoso, rapaz. Olha a hora, 7:02. Tá chegando o Edson e o Hudson na programação, o IP e o Prisioneiro. Muito bom dia e bom café.

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0: Que sequência de moda sertaneja. O café fica até mais gostoso, né? Você já tomou seu cafezinho? Ah, você tomou café bem cedinho, né? Rapaz, tá emburrado aqui com o bico todo. O que que foi, passarinho? É. Mas o pai deu bom dia pra você. Você já veio junto. Por que que você tá assim todo bravo, rapaz? Hã? Você não pode ser assim, não. Não pode ser assim, não. Claro que eu amo você. É. O Tirico-Tico tá aqui, todo bravinho. Você foi tomar café e eu fiquei aqui.
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0: 7:19.
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Dona Margarida, cafezinho bom, né? Que é isso, senhor? Muito bom dia, bom dia, bom dia. Final de semana tá aí, ó. Sabadão, tamo junto, obrigado, viu? Tá lá na conveniência já ligadinha na Centro América. Uma ótima manhã de sabadão. Margarete Baú acompanhando em Sinop, sempre participando por aqui. Hoje ele apareceu. Bom dia, bom dia. Participação internacional do Mike Sands. É, o pessoal dos coletivos aí, né? Os motora do coletivo, de aplicativos, taxistas, obrigado pela carona. Vamos juntos aqui com a programação da 89 nessa manhã de sabadão. Marcelo Deodato também já mandei o alô dele. Outro motorista de aplicativo é meu amigo Eloir Kaminski. Um abraço, Eloir, toda a família Kaminski aí. Quem mais? Tem o bom dia da Cleonice, Mariane lá no Jardim dos IPs. O Adão, o homem do vozeirão, né? Ô, oh, Adão, bom dia, bom dia. Médio Paulo lá na mecânica na 242 também. Cedinho, cedinho, cedinho. Eles já gruda lá no 89,3, rapaz. E trabalho que é uma coisa de louco. Bora ouvir moda? Tem aqui o sertanejo um pouquinho mais atual. Tem Fernando Sorocaba chegando aqui pra animar a nossa manhã de sabadão. 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

0: 7h33, esse é o nosso café sertanejo. Pensa num cafezinho bom. É bom mesmo, rapaz. Aham. Ó, a gente ouviu aqui o João Paulo Daniel, que saudade, né? Dia de visita, moda boa. Também teve Zezé de Camargo Luciano, levantando um pouquinho o astral da nossa manhã de sabadão. Nós namoramos, nós namoramos mesmo, aí. Uai, só, nós não bobeia não, hein? Também teve Fernando Sorocaba, aqui a tristeza pula de alegria, isso mesmo, nada de tristeza, sabadão, alegria, alto astral. Ó, falar nisso, você já tomou seu café da manhã? E aí, Marcelão? Marcelão já mandou mensagem aqui: ô Batata, hoje é de tomar aquele café. Você se safou porque eu vou até meio-dia, senão eu tinha ido, né, passado por aí pra tomar meu café, eu e, é claro, meu passarinho. Mas bom dia pra você, Marcelo. Bom trabalho, pessoal que tá trabalhando com vendas nessa manhã. Eu desejo que você venda além daquilo que você tinha imaginado. Olha, se eu vender tanto, minha meta é tanto. Tá bom. Não, mas se você estiver acompanhando Batata, eu vou estar aqui torcendo para que você não só alcance, mas ultrapasse essa sua meta de hoje, tá bom? Vamos para informação. Hoje é sabadão, mas também tem informação. Sabe por quê? A equipe de jornalismo tá sempre ligado, ligada, tá sempre ali buscando o que tem de notícia e informação. Então nós vamos chamar agora, lá direto da redação, nossa jornalista Tamara Figueiredo.
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0: Bom dia, Tamara.
2: Bom dia, Batata. Bom dia a todos os ouvintes. Batata trazendo informações sobre tráfego na BR-163. A implantação de uma nova passarela vai alterar o tráfego da BR-163 em Sinop nesse domingo, tá? A mudança acontece no quilômetro 836, entre as 7 da manhã e meio-dia. E a operação faz parte das obras da nova Rota do Oeste para reforçar a segurança dos motoristas e pedestres. E quem segue no sentido Pará vai precisar usar a via marginal a partir do quilômetro 835. Já que no sentido Sorriso, o tráfego terá desvio na pista principal e uma interrupção total de cerca de 30 minutos entre as 10h e 10h30 da manhã, durante o içamento de uma estrutura metálica para implantação ali de uma nova passarela. A concessionária informa que o trecho estará sinalizado e a previsão é de que o fluxo volte ao normal a partir do meio-dia. E a gente lembra também que haverá sistema de pare e siga na segunda-feira para realização de obras das 7 da manhã até as 5 horas da tarde em Lucas do Rio Verde, no quilômetro 686 da BR-163, e aqui em Sorriso também no quilômetro 781 da BR e em Vera, no quilômetro 797, isso na segunda-feira. Então, atenção aí aos condutores, né? Nesse domingo, a mudança de tráfego ali na altura de Sinop, no quilômetro 836. Atenção, né? Redobrar a atenção aí quando chegar próximo a esse quilômetro, reduzir a velocidade e, claro, né, para a segurança dos motoristas e pedestres que trafegam ali naquele local. Eu volto a qualquer momento com mais informações, Batata.
0: Obrigado, Tamara. Bom final de semana e tá aí o espaço aberto para notícia e informação.
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0: Cafézinho bom. Olha, Duda Guebardi, bom dia, bom dia, bom dia. Obrigado pela sua participação. Salete Oliveira, lá em Novo Biratã. Bom dia, Batata. Estamos aqui em Novo Biratã, ouvindo. Eu e a patroa, né? Diz ela. E quando eu tava fazendo no decorrer da semana, a Salete falou assim, Batata, eu e quem que é que tava ouvindo? Não era a patroa. Era o esposo, alguma coisa assim, né, Salete? Eu sei que ela fica o tempo todo grudada na Centro-América. E isso deixa a gente feliz. E é lá em Novo Biratã, né, Salete? Obrigado, viu? Obrigado pelo carinho. Como é que tá o café aí, tá bom? Ah, depois você me conta. Alisson Pedro Marques já mandou foto aqui do painel. Eu acho que é um Corcel ou é um Chevette esse aqui? Você tá doido, rapaz? Isso aqui parece uma nave espacial. Olha só, que bonito o painel desse carro aí. O meu não tem nem essa parte aí que dá grudado os trem. É carro, caminhonete, caminhão, parece uma nave espacial. Mas ele tá aí, ó, acompanhando. Mandou foto, tá lá sintonizado no 89,3. Obrigado, viu, Alisson? Bom trabalho pra você, bom sabadão. Éder Pereira Marques, e se eu não me engano, esse tá trabalhando na duplicação da rodovia, né, Éder? Aí eles acompanham a gente também, sempre manda mensagem aqui pro Batata, eu fico feliz demais. Já vou conferir seus áudios, viu, querido? Aguenta aí que já não vou conferir sua história, tá bom? 7h39, vamos seguir aqui com o nosso Café Sertanejo, tem também participação do Edinho, o Edson Carlos, ele insiste que eu falo o nome da empresa, não posso, querido. Eu mando um abraço pra você, mando o nome do pessoal que trabalha na loja aí, que eu vou mandar um abraço pra todo mundo aí, mas falar o nome da empresa eu não posso, cara. Você quer fazer merchan, bonitão? Você viu, passarinho? Hã? Um abraço, Edson. Boas vendas pra vocês aí. Bom trabalho a todos que estão aí na loja acompanhando a Centro América. Jossonita, Margarete Baú, já mandei alô também. O Mike Sands. Essa aqui é praticamente uma participação internacional. Mike Sands. Eu falei, rapaz, esse cara tá nos Estados Unidos. Não é possível, não. Aí ele falou, não, Batata, eu sou motorista do coletivo aqui, rapaz. Nós acompanhamos aqui a programação aqui. Tem um outro bonito também, que tem um outro nome que você ouve aqui, você fala, rapaz, isso aí tá lá na Flórida. Ele fala, não, eu sou do Novos Campos. Eu tô aqui também. Vamos curtir moda boa por aqui no nosso Café Sertanejo. Olha a hora agora, 7h39. Tá chegando a Selma e Rafael com o Marcos Bellucci. O velho sofá. Bom dia, bom dia. Vou ter que pegar mais uma caneca de café.

0: Pisadinha. Diego Vitor Hugo com Raí sai a rodada aqui na programação. Também teve Me Ensina, César Menotti, Fabiano. Anselmo e Rafael com Marcos Bellucci, O Velho Sofá, 7h48. Deixa eu ir rapidinho pro intervalo e eu já volto aqui com mais Café Sertanejo. Daqui a pouquinho, 8 horas, tem o nosso Manhã 89. Bom dia, meu amigo Marcelo Lincoln. E aí, Tchê? Tudo certinho por aí? Muito bom dia. Meu amigo Lelê também tá acompanhando pela internet, né, rapaz? Ô, Beth Coimbra, bom dia, bom dia. Um sábado abençoado para nós todos. Feliz e abençoado. Meu amigo Gilmar Ramos também tá na rodagem acompanhando a programação. Bom dia, dona Rosângela, seu Gerson, família Kramer, André Petri, meu amigo Paulo Teske, né? Quem também tá acompanhando por aqui o nosso Café Sertanejo. Você acha que o Éder Pereira ia deixar quieto? Mandou foto do som dele também sintonizado na 89, rapaz. Tá pensando o quê? Deixa eu ir rapidinho pro intervalo e já volto pra fechar o Café Sertanejo. Agora 7h50, 10 para 8.
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0: Eita, que maravilha. Aí o nosso Café Sertanejo chegando ao final aqui de mais uma edição. Vida de universitário, não é fácil não, né? Também teve de higiene. Essa aqui tá igual, essa aqui é pra nós, passarinho. Hã? Nós é feio, mas nós tá na moda, rapaz. Bom, fechando o Café Sertanejo de volta na segunda-feira. Daqui a pouquinho tem Manhã 89, um minutinho pras 8. O Éder Pereira, além de estar acompanhando a programação, ele também manda áudio, diz que tá ligado. Fala aí, Éder Pereira.
1: Bom dia, Batata. Dia. É nós na audiência. Fala comigo, bebê. Batata, manda um alô aí pra galera que tá trabalhando aí na BR-63.
0: Alô?
1: Trecho Sorriso 9. Hoje tem pare e siga aqui bem no viaduto do aeroporto, viu? Daqui a pouco inicia esse período da manhã aí na atividade lançamento de pelagem.
0: Beleza, então aí, ó. Tá trazendo até informação, ele que tá com a equipe lá, o pessoal que tá trabalhando na duplicação da rodovia. Aí já orienta os motoristas que estão trafegando pela 63, que vai ter pare e siga ali próximo ao aeroporto, né? Próximo ao viaduto do aeroporto. Beleza, obrigado pela informação aí. Nosso amigo Éder Pereira, ouvinte da Centro América, né? O Gilmar Ramos. Ah, esse é da rodagem, falei do pessoal da rodagem, ó. Olha o alemão lá do Rota. Fala, alemão. Rapaz, o sonzinho dele não é aqueles biquitidinho, não, passarinho. Não. Ó a foto que ele mandou pra nós aqui. Ele ouve em volume alto mesmo. É sonzeira ligado na Centro América. Bom dia, Volmir Joel. É o alemão lá do Rota do Sol. Bom, vou fazer a virada da hora aqui. Vamos pro Manhã 89. Como eu já disse, o Café Sertanejo volta na segunda-feira. Mas eu tô por aqui te fazendo companhia e nós vamos juntinhos até o meio-dia, tá bom?
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5: Muito bom dia, olha eu aqui de novo, que saudade que eu tava de vocês. É, tô vindo lá do Café Sertanejo, agora não, agora é o Manhã 89. Alegria alto astral lá em cima, muita música boa. Tem gente que já andou perguntando, Batata, vai ter sorteio? Já eu te conto. Mas não é só por conta do sorteio que você tem que participar não, viu, seu bonito, hein, sua bonita? Não vai gastar o dedo não, é, aperta a tela do celular, manda um bom dia pro Batata que eu vou ficar todo feliz aqui. Quem fica feliz também? O Tirico-Tico, claro. Né, passarinho? Tem que mandar um bom dia pra nós, pra nós, pra nós. Jane Damiani, bom dia, prof, bom dia, Gilmar Ramos. Bom, eu vou falar pra você já já de sorteio que vai rolar aqui no nosso Manhã 89. Um abraço, meu amigo Marcelão. Já já eu vou falar pra você de sorteio que tem. O que mais que a gente tem aqui pra... Ah, ó. Não desliga, não muda. Tem mais sorteios. Vai ter um sorteio agora, das 8 às 9. E já vai ter um outro sorteio também das 9 às 10. Então, se eu fosse você, nem baixar o volume, não ia baixar o volume do som não, pra não perder, tá bom? E antes de chegar com música por aqui no nosso Manhã 89, nós temos informação, e a informação tem prioridade aqui na programação da Centro América, pra deixar você sempre muito bem informado, a nossa equipe de jornalismo sempre dedicada, trazendo aqui notícias quentinhas. Vamos falar com a nossa jornalista Tamara Figueiredo, direto da redação.
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5: Bom dia de novo, Tamara.
7: Olá, bom dia novamente, Batata, e aos ouvintes aí que estão acompanhando aí esse programa bem gostoso. Olha só, Batata, a gente falou agora há pouco sobre mudança no tráfego na BR-163 em Sinop, que vai acontecer no domingo, mas hoje tem mudança aqui em Sorriso, né? É, para lançamento aí de pré-lajes, próximo ali ao aeroporto. Essa atividade está começando agora, tá? Às 8 horas, segue até o meio-dia. E a concessionária está avançando, então, aí na construção de um viaduto, né? E essa atividade aí é para o lançamento de pré-lajes para a construção desse viaduto. É no quilômetro 764 da BR-163, ali próximo ao aeroporto de Sorriso, tá? Então, os motoristas aí devem ficar atentos nesse sabadão, das 8 até o meio-dia, para alteração no fluxo de veículos ali no quilômetro 764. Para garantir aí a segurança dos motoristas durante a operação de içamento e posicionamento das estruturas, o tráfego será totalmente interditado por períodos de até 15 minutos. Após a acomodação de cada pré-laje, o fluxo será liberado novamente. A concessionária, então, orienta aí os motoristas a redobrarem a atenção, respeitarem a sinalização que está implantada ali no local e seguirem as orientações repassadas pelos operadores de tráfego da empresa. Tá aí, então, né? Atenção, diminuir a velocidade, né? Ao chegar próximo ali do quilômetro 764 e, claro, para que você possa seguir viagem tranquilo. A gente volta a qualquer momento com mais informações. Batata.
5: Obrigado. Obrigado, Tamara. Tá aí, microfone aberto para informação e notícia a qualquer momento, pode chegar aqui ou direto da redação.
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5: E começando o nosso Manhã 89, é o som de Jorge Matheus, a nova deles, Sol nos Olhos. 8:05, bom dia, um feliz sabadão.

0: Simone Mendes, bom dia, bom dia, bom dia. Direitos iguais, né? 8h14, nesse bloco aqui do nosso manhã também teve o Cleiton Romário. Com o Zé Neto Cristiano, música nova. Não namora. Faz de tudo como casal, mas ela diz que não namora. Sol nos Olhos é a nova do Jorge Matheus, também sucesso do momento, tá rolando por aqui. Muito bom dia pra você ligado na Centro América, rádio que só tem fã, rádio que todo mundo ouve. Loredi Vedói, um abraço aos amigos lá no Projeto Casulo. Bom dia também pro Emerson Godoy. Filha, a mamãe Dona Isolete acompanhando também o nosso manhã. Diogo Ferreira, bom dia, bom dia, bom dia. E a Ronilda Moraes também já tá logo cedo acompanhando por aqui a programação. Bom dia, viu, Ronilda? Bom dia também pra Prof. Jane, no centro acompanhando, meu amigo Gilmar Ramos, Gilmar Alves, ó, os Gilmar estão todos juntos aí, trabalhando, curtindo. E aí, Chamonte? Ô, rapaz, dia de folga é bom, hein, cara? É bom. Tá aí aproveitando o sabadão de folga, aproveitar pra descansar, relaxar. Muito bom dia, obrigado pela companhia também. Ô, Batata, tô te ouvindo, então valeu, obrigado. Tá ligado na Centro América. O pessoal que gosta de concorrer a prêmios aqui na programação, falei que ia ter sorteio, vamos então falar do que é, o que é que nós temos de prêmio pro ouvinte que é fã da Centro América. 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Que top, né? 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Quer concorrer a este prêmio maravilhoso? 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Manda também o seu nome completo e número de telefone e vai concorrer a um vale-compras de R$100 lá da Bela Casa e também tem mais 5 cupons para concorrer a moto Pop 0 km. 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Capricha aí, participa e boa sorte!
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0: 8:16.
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4: Temperatura em Sorriso agora 28 graus, máxima para hoje é de 31.
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4: Muito bem, vamos seguindo com o nosso Manhã 89, 8h20. O negócio é o seguinte: hoje é sabadão 16 de maio. Hoje comemoramos o Dia do Gari, uma belíssima e honrosa profissão, e é com certeza indispensável na manutenção e nos cuidados da nossa cidade. Então, parabéns a todos os garis, né? Como eu disse, uma belíssima e honrosa profissão, importantíssima e indispensável. Seguindo com Manhã. Já tem bastante participações por aqui. Falou em sorteio, a galera vem que vem, né? 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E aí manda seu nome completo e número de telefone para concorrer a prêmio. Tá bom? Seguindo.

0: Daqui a pouco vai ter o sorteio, então, de dois ouvintes. Cada um vai ganhar ingresso para Feijo Ditado e tem direito a levar um acompanhante. Top, né? E tá bem facinho. Só lembrando que o prêmio é pessoal e intransferível. Se você ganhou, é você que tem que ir lá, tá? E é válido somente para hoje e é para consumo no local, lá no Ditado Popular. Hoje tem a Feijo Ditado. Você concorreu, ganhou, vai lá no Ditado e aproveita, leva o seu acompanhante, a deliciosa feijoada do Ditado Popular, a Feijo Ditado. Entendeu? Então é isso. Válido somente para hoje. Participa agora, ganhou, já vai lá para feijoada do Ditado, a Feijo Ditado. Beleza? Manda aqui no nosso WhatsApp, meu sabadou é com Feijo Ditado. Seu nome completo, número de telefone e vai estar concorrendo.
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0: 9:33, já vamos sair pro intervalo comercial. Teve aqui também nesse bloco, classicão dos bons, né? Pra levantar o astral da nossa manhã de sabadão. Pet Shop Boys com Domino Dancing. E a sua participação, você já mandou pra cá? Bora pra feijoada do ditado? Tá valendo feijoada com direito a acompanhante. Esse prêmio é válido somente pra hoje, tá? Ditado popular chega aqui na programação. Sabadão, já sabe, pede feijoada. E feijoada é feijoada do ditado. Feijo ditado, pra você que é fã da Centro América, tem esse presentão. É um ingresso pra você, mais um acompanhante. E pra concorrer, você vai mandar mensagem aqui no nosso WhatsApp com a frase: meu sabadou é com feijo ditado. Meu sabadou é com feijo ditado. Manda seu nome completo, número de telefone e tá valendo a feijo ditado.
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0: 9:35.
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0: É o nosso Manhã 89. Manhã de sabadão, 9h52. Tem muita gente já perguntando: batata, será que eu vou pra feijão ditado? Não sei não, criatura. Eu desejo boa sorte pra todo mundo, né? Mas ó, você ainda não mandou sua participação aqui pra concorrer a feijão ditado? Você vai mandar sua mensagem aqui no nosso WhatsApp. Manda agora, rapidão. Manda aí. Tá? Você vai mandar uma mensagem dizendo: meu sabadou é com feijão ditado. Meu sabadou é com feijão ditado. Aí você manda seu nome completo, número do telefone e vai concorrer no ingresso pra feijão ditado, a feijoada do ditado popular. E aí, tem direito a levar um acompanhante. Vamos sortear dois ouvintes, cada um ganha um ingresso e tem direito a levar um acompanhante para a feijoada do ditado, a feijo ditado de hoje. Lembrando que esse prêmio é válido somente para hoje, é intransferível, então se você for participar, já, né, já se programe aí, porque se você ganhar, é somente você que pode aproveitar lá, né, o prêmio. Não tem como transferir para outra pessoa. E o prêmio é válido somente para hoje. Combina com o seu ou a sua acompanhante e participe aí do sorteio. Daqui a pouquinho a gente vai conferir quem vai pra feijão ditado hoje.
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0: 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Bom, Três Graças já terminou, né? Hoje tem a reprise do último capítulo. Então você que assistiu ontem, hoje tem a reprise do último capítulo de Três Graças. Se você não assistiu ontem, hoje então você assista ao capítulo final da novela Três Graças. Então hoje no resumo aqui no Papo de Novela, Três Graças, a gente não tem muito o que falar. Porém, segunda-feira tem novela nova, novela das nove, chega na programação da TV Globo, grande melodrama, Quem Ama Cuida, é a nova novela das nove, que estreia segunda-feira, novelão com fortes emoções e grandes embates, tudo isso escrito pelas talentosas mãos da dupla Valcir Carrasco e Cláudia Souto, são parceiros de longa data, e aí, na segunda-feira, aí sim a gente tem pra você algumas pitadas do que acontece no primeiro capítulo da novela Quem Ama Coelho. Então, tá feito o convite, na segunda-feira tem novidade. Às 8h20 da noite, Quem Ama Cuida, nova novela das 9 na programação da Centro América. A gente fecha o Papo de Novela de hoje.
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0: E segue com a programação do Manhã 89. Papo de Novela fechado. Na segunda tem mais, né? Tem sorteio para rolar por aqui. A gente vai conferir agora. A produção já fez o sorteio. Você que mandou sua mensagem, sua participação certinho aqui para concorrer a prêmio. A gente confere agora quem foi que faturou a feijoada do ditado popular, a feijo ditado. São dois ouvintes. O primeiro ingresso de feijo ditado saiu para João Vitor Braga Visoli. Aí, João Vitor Braga Visioli, fone final 40, faturou um ingresso para feijo ditado. Direito acompanhante, tá? Vamos para segundo ingresso aqui. Quem faturou foi Maria Angélica Costa da Silva. Aí, Maria! Maria Angélica Costa da Silva, fone final 77, também faturou ingresso para feijo ditado com direito acompanhante. Lembrando aos amigos aí, ganhadores, né? O João Vitor Braga e a Maria Angélica Costa, que esse prêmio é válido somente para hoje, tá? E para consumo no local. Então combina direitinho com o companheiro ou a companheira que vai junto lá na feijo ditado. Se programem e vão aproveitar essa feijoada maravilhosa, feijoada gostosa lá do ditado popular. Deixa eu ver aqui. A produção já vai orientar direitinho, já vai mandar para vocês. O horário da feijo ditado é das 11 às 14 horas, tá? O prêmio vale somente para hoje, das 11 às 14 horas. E o ganhador vai diretamente lá no ditado popular e apresenta um documento oficial. Então, é só ir diretamente lá no ditado popular, das 11 às 14 horas, para aproveitar a feijo ditado. Parabéns, então, aos ganhadores da feijo ditado de hoje, João Vitor Braga e Maria Angélica Costa. Dá tempo de rolar mais música aí, passarinho? Conta para nós. Dá não, né? Mas a gente segue até o meio-dia, então vamos pro intervalo. E aí já a gente volta com mais música, beleza? Enquanto isso, vai mandando seu oi de bom dia.
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10: Sabadão, 16 de maio. Muito bom dia para você, curtindo a programação da Centro América. O Manhã 89 vai até o meio-dia e eu vou até o meio-dia aqui te fazendo companhia. Meu passarinho também. Mais músicas rolando por aqui. Como é que tá sua manhã de sábado? Você tá trabalhando hoje? Tá de folga? Conta pra mim. Chama aqui no nosso WhatsApp, já manda aquele seu bom dia. Se você tinha mandado seu alô de bom dia e eu não consegui aqui responder, é por conta dos sorteios. São muitas, muitas mensagens que vem chegando, então às vezes a gente não consegue dar total atenção. Mas se você tinha mandado um bom dia pro Batata e não deu tempo por conta do sorteio, agora é só você mandar um oi novamente aí, tá? Faz igual a Andressa Vicente, meu amigo Kleberson, casal que estão sempre acompanhando aqui o Batata, Elise de Aquino, Alan Diego, Maria de Fátima, bom dia, Rosiane Martins, Islane Miguel, Evandro Carvalho, meu amigo Chamonte, sabadô, rapaz, vamos nessa, vamos curtindo aqui, Duda Guebardi, obrigado pela companhia e participação também, a Valdirene Alves Gil também tá curtindo, Francisco Augusto, bom, são bastante mensagens, bastante amigos e amigas acompanhando o nosso Manhã 89. E para dar sequência por aqui, animar nossa manhã de sábado, Marvila, Ayla e Mandalim, um pupurri com três pagodes excepcionais, Nike, shortinho e Desencana.

0: 10h15, é ela, Ana Castela. Olha onde ela tá, olha onde ela tá. Tá no rodeio, né, queridona? Tá no rodeio. O que mais que a gente ouviu por aqui? Meghan Trainor com Lips Are Moving. Teve também Nike Shortinho e Desencana com Marvila, Ailey Mandalim. Esse é o bloco aqui do nosso Manhã 89. Hora de intervalo comercial. Mandou seu oi de bom dia? Tá curtindo com a gente? Tá curtindo? Então obrigado pela sua participação. Aí, ó, ficaram felizes aí os ganhadores, né? Maria Angélica, João Vitor, a Raquel Carlos curtindo aqui também, mandou participação no nosso WhatsApp, o Janderson Bertolucci fala, piajada, estamos tudo ali trabalhando, que é uma coisa de louco, né? Alemão do Rota, bom dia, bom dia, bom dia. Deixa aí pro intervalo. E eu já volto com o nosso Manhã 89, mais uma sequência top de músicas.
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0: 10h16.
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0: 10h31. E aí, vamos de pagodinho? MC Daniel por aqui no nosso Manhã 89 J Quest, tudo tá parado, nem tanto. Não é bem assim, né, passarinho? Parado? Que loucura, que loucura. Apaixona muita gente, Country Beat com Rio Negro Solimões, teve Chama o Samu com a Patrícia Manuela. Agora 10h32, você tá curtindo o nosso Manhã 89? Mas tem a Luciana Hux. Oi, Batata, bom dia, querida. Obrigado pela sua participação, tá? Sabadão feliz e abençoado pra todos nós. A Sandra, Sandrinha também tá acompanhando, bom dia, com alegria. Sandrinha lá do, qual bairro que é mesmo, Sandra? Ai, ai, ai, só tá salvo a Sandra Alves. É a Sandra Botega. Bom dia pra você, pra sua família. O que que está aprontando aí nessa manhã de sabadão? Conta pra nós, meu amigo. E você, minha amiga? Tá de folga hoje? Tá fazendo a faxina em casa? Sábado acontece, né? Acontece, passarinho. É, a tarde não vai pegar água, o barde. Tem aquela garagem enorme pra varrer. Jogar água. Eita, tarde o bicho pega, viu? 10h33. A Nayara Azevedo com a Ana Castela vai cantar pra gente já já aqui na programação, hein?
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0: 10h33.
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0: mais um. Thalita Mel com Xande Avião, Melzinho, aqui na programação do 89 Skank. Uma canção é pra isso e o Lose Control do Ted Swings, bom demais, né? Como é que tá seu sabadão? Aí a Andressa disse que tá curtindo a programação, ela, a família toda, né? O Kleberson falou. Pedro Augusto, bom dia, bom dia, bom dia. Deixa eu ver aqui mais aqui, Batata. Bom dia, bom dia. Francisca Luana tá acompanhando também, a Sandra Alves Pereira. Pois é, Batata, tô aqui limpando casa, lavando roupa, já tá na hora de fazer o almoço e ainda não terminei a tal da faxina. Socorro! Não é fácil não, né, Sandrinha? Acompanhando aí, obrigado pelo carinho da sintonia, obrigado pela participação, a gente fica feliz aí saber que faz parte, né, da companhia dos afazeres. Espero que a gente dê uma animada aí pra você finalizar a faxina, viu? Obrigado, Sandra Alves. A Esther Hux tá curtindo também, tá trabalhando agora na parte da manhã aí, Esther? Tá lá no Morada do Sol, bom dia também. Kleberson, seu time joga hoje? Como é que tá aí o futebol? Hoje tem rodada do campeonato? Fábio Gassem, bom dia, desde cedinho acompanhando também hoje o Fábio Gassem. Fala, animalito, muito bom dia pra você também, meu irmão. Eu vou fazer o seguinte, vou pro intervalo comercial aqui. Marcas, melhores marcas divulgando por aqui no sucesso do 89. Com certeza as marcas estão aqui nesse intervalo também, são sucesso, né? Tem ofertas, promoção, tem dicas. Então acompanhe o intervalo comercial. E já já a gente vai curtir mais músicas no nosso manhã.
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0: Tá aí fechado mais uma hora do nosso Manhã 89. Vamos para mais um intervalo comercial. Agora 11:01. Muito bom dia para você. Bom sábado.
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0: 11:14, bom dia, bom sabadão. PPA, Pedro Paulo Alex com Country Beat, que delícia. É, o Michel Teló, amanhã, sei lá, amanhã é outro dia, né, passarinho? Hoje é hoje, amanhã é outro dia, amanhã vai saber. A gente não sabe do amanhã, então vamos viver o hoje. Hit da semana aqui na programação, hit desse sabadão, Me Faz Odiar, música do Bruno Marrone com Jean Giovanni. Bom também, hein? 11:14, tudo certinho por aí? Fabrícia Belém. Bom dia, bom dia, bom dia. Não entendi, ela mandou mensagem que eu vou conferir o que, que é que ela quis dizer aqui. A Sandrinha Alves também tá curtindo, fazendo a faxina dela. Rafael Staldi já dando uma força aqui pra gente conferir os jogos que tem hoje, né? Hoje, eu tava conferindo que hoje tem pela 16ª rodada, tem os jogos aqui. Ah. O que nós temos hoje pela 16ª rodada, 18:30 da tarde, tem Atlético Mineiro com Mirassol, Vasco e Internacional. Lá no Beira Rio, Maracanã, Fluminense, São Paulo, às 19h, às 21h tem Cruzeiro e Palmeiras, na Arena Barueri. Também tem amanhã, domingão, pela 16ª rodada, Corinthians e Botafogo, às 16h, no Engenhão. O Santos enfrenta o Curitiba amanhã também, às 11h. O que mais que nós temos pela 16ª rodada? Grêmio e Bahia, amanhã também tem Vitória e Bragantino, o Remo enfrenta o Chapecoense e amanhã também tem Flamengo e Atlético Paranaense pela 16ª rodada do Campeonato Brasileiro. Como é que tá a tabela? Palmeiras todo se achando, né? Tá lá, primeira posição 34 pontos, seguido de Flamengo com 30, Fluminense 27, São Paulo 24, é isso mesmo? Pois é, São Paulo 24, Atlético Paranaense 23, Bahia 22 e segue a tabela do Brasileirão. Ainda tem muita bola pra rolar, né? Ainda tem muita bola pra rolar. Mas hoje tem aí a 16ª rodada do Campeonato Brasileiro.
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11:28 por aqui na programação. Ferrugem, arrependidaço. Essa é a nova dele. Tá fazendo bastante sucesso também. E se é sucesso, claro que rola por aqui na programação, né? Nesse bloco do nosso Manhã 89 teve Gabriel Diniz. O nome dela é Jennifer. Saudade aí, né? O saudoso GD. Grupo Molejo Paparico. Te ganhei no Paparico, te paparico. Bom, tem ou não tem, passarinho? Tem? Então vamos fazer, né? Sem respostas, vamos acelerar por aqui. Então, rapidinho, valendo para você, ouvinte Centro-América, você que gosta de concorrer a prêmio, capricha. 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
0: 11:29.
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0: Muito bom dia, bom sabadão. Manhã 89 até o meio-dia por aqui, sabadão 16 de maio, ó. Você viu aí já é intimado, né? 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Manda seu nome completo, número de telefone, boa sorte pra você. 11:33, papas da língua e bochecha e pingos de amor.

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1: 11h47. Thales Lessa com Diego e Vitor Hugo, que pena. Também teve o Marcos Bellucci pra matar a saudade aqui, participação do Wesley Safadão, aquele 1%. Aquele 1%. É, não vale nada, né? Jojo com Anything, também teve o Pingo de Amor com Papas da Língua e Bochecha. Vamos pra mais um intervalo, reta final aqui do nosso Manhã 89, hein? Manhã gostosa de sabadão, 16 de maio. Você acompanhou o Batata desde cedinho, desde as 7 horas? Pois é, então, muito obrigado pelo carinho da sua sintonia. Tem bastante participações, tem sorteio que segue rolando. A gente já chamou, já convidou o pessoal pra concorrer ao prêmio, né? Então, ó, continua acompanhando a programação, que o sorteio vai rolar já já na próxima hora, tá bom? Aqui só tem fã e muita, muita música boa. Quer conferir o hit do dia? Vamos conferir qual foi a música escolhida pra hoje, o hit deste sábado.
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Jota Quest, uma canção pra Rita Lee, Eu Queria Ser Você. E assim a gente vai chegando ao final de mais uma edição do nosso Manhã 89. Cerrado amanhã 89 deste sábado, 16 de maio. Segue já já aqui na programação, conduzindo lindamente, né? Daquela forma toda especial, ela que já chegou por aqui toda cheirosa. Já deu o oi dela. Oi, tô por aqui. Já vi pelo vidro aqui da porta do estúdio. Silvia Letícia vai te fazer companhia nessa tarde de sabadão, tá bom? Um beijo pras meninas, aperto de mão de longe aos amigos. Tenham um excelente, abençoado final de semana. Bom sabadão, bom domingo. Abrace os amigos, os verdadeiros, né? Se cuide com aqueles que não são tão verdadeiros assim. Abraça a sua família, as pessoas que você ama, diga o quanto elas são importantes para você e, mais que isso, seja importante para elas também, tá bom? Vamos nessa. Aproveitar o final de semana, amanhã folga, segunda-feira, quem chega primeiro espera o outro, 5 horas da manhã, a gente se encontra naquele café gostoso, Café Sertanejo, tá bom? Tchau, tchau.

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2: Ótima tarde pra você. Sabadão chegou, né? Hora de desacelerar, abrir a janela da saudade, deixar aquela trilha sonora da sua vida tocar mais alto a partir de agora. Está começando o nosso Flash Hits comigo, Silvia Letícia. Cheguei na sua tarde de 16 de maio de 2026. A partir de agora, você e eu e os grandes clássicos, as músicas que marcaram histórias, emoções e que nunca saem da moda, né, gente? Então prepare aquele seu coração, aumente o volume e venha viajar com a gente nessa tarde especial de sabadão, porque a gente começa muito bem com Talk Talk, It's My Life. Na Centro América, a rádio que só tem fã. Boa tarde, bom fim de semana pra você.

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6: Nossa tarde em 32 graus, umidade relativa do ar em 54%. A previsão para essa noite é de 22 graus. Boa tarde para você.
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6: Estamos de volta, excelente tarde. Nosso Flash Hits tem sorteio. Edilson Batata começou um sorteio bacana e agora a gente vai concluir. Eu quero você participando. Daqui a pouco eu quero anunciar aqui o ganhador ou a ganhadora, tá? Será um ganhador desse Vale Compras no valor de R$250. 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Para participar, nome completo, número do seu telefone e me responda qual produto do Atacadão sempre está no seu carrinho. Aí na sua dispensa, conta pra mim, tá? O ganhador vai retirar o seu vale aqui na Centro América, apresentando seu documento com foto. Boa sorte. Sabe quem canta? Ele, o rei.

0: Maná, lábios compartido na sua Centro América Rádio que só tem fã. Nós fechamos mais uma sequência por aqui. Antes ouvimos o Rei Roberto Carlos, Só Vou Gostar de Quem Gosta de Mim. Você ouviu então essa sequência especial, cheia de emoções, lembranças, com esses grandes clássicos aqui no Flash Hits. Daqui a pouquinho tem mais, viu gente? Mas agora é hora da gente prestigiar os nossos parceiros comerciais que fazem essa viagem musical acontecer todos os dias aqui na Rádio que Sorriso e Região sintonizam.
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0: Meio-dia e 31.
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0: Estamos de volta. Boa tarde. Aumenta o volume porque vem aí mais uma sequência de clássicos que atravessam gerações. Depois dessas músicas maravilhosas que a gente viaja por aqui, tem sorteio de prêmios. 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

0: Voltei em 1994, hein? Com a Corona, The Rhythm of the Night, essa música maravilhosa aqui no nosso Flash Hits, que fez você agitar e dançar muito aí nesse sabadão. Gente, fala sério, esse tempo eu dançava demais, eu era muito dançarina. Vocês nem imaginam, hein? 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Então capricha na sua participação. Vem junto com a Silvia Letícia, a Lindalva já tá aqui, falou o que que é. Ah, é, deixa eu ver aqui, não pode faltar o frango. Eita, nós, ah, o frango, quem mais? Banana, maçã, quem disse isso foi o Matias, isso? Augusto Vicente. Juliana, o que que não pode faltar no meu carrinho? É um pedaço de carne. Ah, não dá mesmo, né? Já pensou o fim de semana sem carne? Não dá.
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0: 14 pra uma.
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5: Quem tá de aniversário hoje? Você está de aniversário? Parabéns, felicidades, muitos anos de vida. Não esquece de me convidar pro churrasco. Quem tá de aniversário com você hoje é a maravilhosa voz marcante de Laura Pausini. Parabéns pra ela, que neste sabadão a cantora italiana celebra aí 52 anos de vida, reforçando aí essa trajetória marcada por grandes sucessos, né, gente? Estranho Amore, muitas músicas que Vivi em Mim, outras também aí que com certeza você já conhece. Além de uma conexão especial com o público brasileiro, ela também é dona dessa voz maravilhosa e chega para comemorar seu aniversário com a gente aqui no Flash Hits, cantando um dos seus maiores sucessos, La Solitudine, com ela, Laura Pausini, que hoje completa 52 anos.

Centro América, a rádio que só tem fã, Legião Urbana, Se Fiquei Esperando o Meu Amor Passar. Aí essa música que fecha sequência, um grande clássico. Fechando a nossa primeira hora de Flash Hits, tem muita coisa para você viver junto comigo aqui nessa tarde de sabadão. Hoje, 16 de maio, estamos ao vivo e vamos pro nosso sorteio agora. Atenção, quem participou, participou. Quem não participou, pronto, não participa mais. Vamos lá então conhecer o ganhador, quem é a produção? Vamos lá, boa sorte para todo mundo, você que participou com batata e comigo, tá? Quem fatura o prêmio é Lucas Gomes, final do telefone 7856. Alô, Lucas! Lucas Gomes, parabéns, menino! Faturando presentão aqui na sua Centro América. É, esse vale compras é seu, tá? Para retirar o seu vale é só você vir até a Rádio Centro América em horário comercial, das 8 ao meio-dia, das 13h30 às 18 horas. É, se não puder vir, outra pessoa pode retirar o prêmio no seu lugar, desde que traga o seu documento com foto. Combinado então? Fechou, né? Fechamos então? Beleza, estamos esperando você então aqui na casa da Centro América. Posse hoje? Não, hoje não dá. Hoje só os locutores estão aqui trabalhando. Vai ser locutora, vai! Fechamos então, gente. Delícia, hein? Daqui a pouquinho mais uma grande sequência musical pra você na sua Centro América. Quero aproveitar e mandar uma ótima tarde pra você que tá me dando aquela

0: Disse Batata resolveu chegar mais cedo hoje, já foi embora, já tá curtindo o fim de semana. Então vibe hoje, você que vai ter que me ajudar a fazer, tá? É você aí do outro lado.
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8: Estamos de volta no nosso Flash Hits. Ah, que delícia ter você aqui com a gente. Olha, gente, vamos falar agora de um grande clássico do cinema. 40 anos depois, Top Gun continua entre os filmes mais emblemáticos dos anos 80, gente. Então, celebrando aí essas 4 décadas do clássico estrelado por Tom Cruise, relembramos um daqueles momentos que, com certeza, esse filme vale a pena assistir 1000 vezes, né, gente? Aqueles momentos, sabe, toca aquela música, aquele maravilhoso do Tom Cruise aparece, lindo daquele jeito, entre aviões, rivalidade, romance e a trilha sonora inesquecível. Top Gun atravessou gerações e segue conquistando fãs até hoje. Com vocês, comemorando os 40 anos

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1: 1:18.
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2: Temos participação do nosso ouvinte. Sabe quem tá de volta? É a Zigfrida. Ela tá pedindo aquela música bem especial, né, Zig? Sabadão. Quero que é uma boa música hoje, hein? Manda.
4: Ô, locutora, ah. Você sabe aquela música lá? É Mi Mario,
2: meu Deus.
4: É Mi Mario, Oigo, vai não. E eu queria ouvir também, locutora.
2: É no crédito essa vergonha aí? Ou é no Pix? É no Pix Show. É, rapaz, olha, sabe aquela coisa? É, Creedence, ela tá pedindo.

0: Never Let It Go é o som de David Gates na sua tarde. Daqui a pouquinho eu tô de volta com você. Deixa eu aproveitar para mandar um alô muito especial aqui. Esse pessoal que tá aqui junto com a gente nessa tarde. Ô, Claudete, um abraço para você, lindona. Tá lá na fazenda Rancho Celeste curtindo a gente. Um abraço. Luiz, Piran, Rosimar, tá todo mundo esperando vibe, né? Vibe Centro-América tá chegando daqui a pouquinho, hein? Bruno Lima, tá ligadão com a gente também? Vibe Centro-América hoje tá bacana, cheio de prêmios. Mandar um alôzão também pro meu amor, que tá aí chegando agora em Sorriso. Quase chegando, né? Tá aí dando aquela carona pra Silvia Letícia hoje. Então, beijão pra você, meu bem. Vamos pro intervalo. Os melhores patrocinadores na sua tarde de sabadão, aqui na sua 89.
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0: 1:31, boa tarde.
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0: Ótima tarde pra você, 1:34.
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0: Respira fundo porque tá chegando aquela música que arrepia já nos primeiros acordes. Tô falando de Lia com Tiziano Ferro com Serenê.

0: Centro-América, 14 para as duas.
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0: The Hollies, com mais uma música maravilhosa, abrindo sequência na sua tarde de sabadão. Agora 8 para as 2, boa tarde.
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0: R.E.M. com Lucy Marilyn, fechou nosso Flash Hits deste sabadão gostoso. Estamos ao vivo e daqui a pouco a gente se encontra no Vibe Centro América, hein?
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0: Nossa tarde de sábado em 32 graus, com umidade relativa do ar em 53%. Boa tarde para você.
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0: Edilson Batata hoje não. Batata veio mais cedo hoje. Edilson Batata chegou mais cedo aí pro Vibe Centro América. Não, ele deixou só a Silvia hoje aqui no Vibe Centro América, né, Batata? Ele chegou mais cedo hoje. Tá cobrindo as férias aí do Fabiano. Tá perdoado, né, gente? Tá perdoado.

especial também comigo, Silvia Letícia, nesse sábado e no outro também. Depois o Batata volta comigo aqui pra gente fazer aquela nossa bagunça organizada. E olha, o programa tá daquele jeito que a gente ama. Música boa, presentes, muita participação, diversão, aquela conversa gostosa. Então já pega seu celular, porque hoje você faz o programa junto comigo. Hoje você vai mandar muito bem aqui comigo também, participando. Tem um montão de prêmios aqui pra você hoje, também no Vibe Centro América. Já já eu vou falar desses prêmios pra você, tá? Mas nós vamos começar o nosso vibe de hoje com aquele clássico absoluto das pistas, diretamente dos anos 90. Ela perguntou, né? Ele perguntou, você perguntou, e o mundo inteiro cantou junto com essa voz maravilhosa que vem comigo abrindo aqui o nosso vibe de hoje, um dos maiores hinos da dance music. Então aumenta o som, deixa bater essa nostalgia direto dos anos 90. 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
0: Sim, aquela vibe gostosa pro seu sabadão, tudo de bom aqui na Centro-América, rádio que só tem fã. Ó, seguinte, meus amores, deixa eu aproveitar pra mandar aquele alôzão pra você que tá no trânsito, tá dando aquela carona gostosa aí pra Silvia Letícia no Vibe Centro-América. Uma ótima vibe de sabadão pra você, tá? Isso mesmo, nosso vibe, já sabe, né? Tem muitos prêmios e ó, se liga que eu vou liberar já o primeiro pra você participar aqui comigo, hein? Quero você interagindo agora. Tá todo mundo quietinho, só esperando, né? Ai, qual o prêmio que vem agora? Eu vou liberar o prêmio sim pra você aqui no nosso vibe, pra você entrar nessa vibe junto comigo, tá? Seguinte, liberado então aquele kit maravilhoso, Rizom, meu bom, queridinho, e mais, sabe o quê? Aquele Pix de R$300 pro nosso fã que participar comigo agora. Isso mesmo, a Rose Rizom, meu bom e queridinho, junto com a gente aqui no nosso Vibe Centro-América. E é o seguinte, hoje, pra você faturar esse Pix, você tem que pensar muito. Vai pensar muito! É, vai pensar muito, muito, muito, muito. Então você que tá aí junto comigo nessa tarde, pra faturar aquele Pix bacana, vai ter que pensar muito, vai ter que ser bem criativo. Tá liberado então, participe comigo aí pelo WhatsApp da sua Centro América. Liberado pra você, quem é que vai faturar o nosso Pix de hoje? Quem será, hein? Tô aqui torcendo por você, tá? É isso mesmo. Então, seguinte, ó, atenção, porque hoje tem presente aqui no Vibe, esse Pix pra você. Você vai mandar pra mim um áudio falando uma chave de Pix criativa. Como assim? Ah, você vai ter que inventar uma chave de Pix. Vai falar, Silvia, manda esse dinheiro aí no meu Pix. O meu Pix é, eu mereço, eu tô zerada, socorro, sei lá o quê. Vai inventar, vai ter que ser bem criativo. E aí todo mundo que participar vai concorrer esse Pix. No final do programa, eu vou fazer o sorteio. Quero saber quem fatura o nosso Pix. Não esquece de mandar seu nome completo, o número do seu telefone, tá? Pode cantar, pode rimar, pode fazer voz engraçada. Vale tudo aqui. Manda aí a sua chave Pix. Eu quero saber se você merece esse Pix.

0: na Centro-América, né?
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0: Entra nessa vibe comigo aqui, vem junto participando. Já liberei aqui o nosso Pix, hein? Tá todo mundo participando, só que tem gente que ainda não entendeu. Não tô falando. Olha, gente, seguinte, pra você participar aqui, concorrer esse Pix maravilhoso aqui, esse Pix do arroz Rizom, meu bom e queridinho. Aquele Pix de trezentão aí junto pra você nesse final de semana. Seguinte, você vai fazer assim, ó. Não é Silvio, eu mereço esse Pix, não. E é áudio, tá? Só vai participar quem mandar áudio por aqui. Ah, mas não vai dar tempo de colocar todos. Mas mesmo assim, só vai concorrer quem mandar o seu áudio. Então você vai mandar um áudio bem bacana, seja criativo. Silvia, esse Pix é meu, minha chave de Pix é. Tô brefado. Essa chave Pix é. Não aguento mais ser pobre. Capricha aí, tem, ó, cada Pix legal aqui, vou te falar, hein? Cada chave Pix legal. Fala aí, Esther.
2: Silvia, meu Pix deveria ser: tô no sufoco e não saio.
0: Tô no sufoco e não saio.
2: Ai, ai, porque eu nunca vi. Nunca faço, hein, Silvia?
0: Não tá não, né? Tamo junto, Eduarda.
3: Boa tarde, Silvia.
0: Boa tarde.
3: Minha chave Pix é um pedido de socorro.
0: É um pedido de socorro. Ai, vocês são criativos demais. Centro-América, 12:19.
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0: Nossa vibe, junto com você nesse sabadão maravilhoso. Hoje só com Silvia Letícia, o meu amigo Edilson Batata. Tá descansando, tirou folga do Vibe, né, Batata? Tá lá, tá ouvindo, tenho certeza que tá. E tá descansando, né? Brincadeira, mas ele já veio cedo, né, gente? Já veio cedo, já fez o Vibe, já fez o Vibe longe, ele fez o Manhã 89, fez o Café Sertanejo. E aí agora o Vibe tá comigo, Silvia Letícia, e com você que vai participar comigo de mais um sorteio bacana aqui na sua Centro América. Bora liberar mais um? Claro, o nosso Vibe, além de muita música lá em cima pra você, tem os melhores prêmios também, né, fã? Claro, você participa pelo nosso WhatsApp, agora tá valendo pra você, vale compras no valor de R$200 lá do Mercado Bom Preço, eles que estão com a gente aqui nessa Vibe maravilhosa. Então, ó, Vamos que vamos, né, gente? Vamos que vamos participar, que eu vou liberar isso aqui agora, vai estar chegando aqui, junto com o nosso Vibe Centro-América, aquele quiz pra você participar comigo. Bora? Vem comigo.
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0: 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Vamos lá, é o nosso quiz da Vibe Centro-América. Valendo pra você, então, vale compras no valor de R$200 pra você usar à vontade lá no mercado Bom Preço. Seguinte, nosso quiz de hoje, vou trazer aqui uma música e você vai ter que adivinhar que música é essa. É, vai ter que adivinhar. A primeira dica é, a música tem nome de mulher. Como assim, Silvia? É, a música tem nome de mulher. Manda aí a sua resposta com seu nome completo, número do seu telefone. Boa sorte, daqui a pouco tem sorteio e tá valendo então, hein?

0: conta. Muito bom. Eu amei. Vocês são muito criativas. Vou passar. Ó. Tava... Silvia, como assim? Você tem que mandar pra mim a sua chave Pix e ela tem, precisa ser bem criativa, tá? Pra você poder aí concorrer a um Pix de trezentão, mais um kit Rizome, o bom e queridinho aqui junto com a gente na programação do nosso Vibe Centro América. Manda a sua chave Pix, que eu tô esperando aqui pra saber qual é essa chave Pix. Eu vou te falar aqui, ó. Vocês são mais criativos. Fala pra mim, Adriana, qual é a sua chave Pix?
1: Oi, Silvia, boa tarde. A minha chave Pix é mais lisa que sabonete.
0: Mais lisa que sabonete. Fala sério, hein, Adriana? Meu Deus do céu. E agora a chave Pix da Bruna. Fala aí, Bruna.
2: Minha chave Pix é urgência imediata.
0: Urgência imediata, Márcia.
3: Silvia, meu Pix é limite do cartão estourado.
0: Tamo junto, misturado. Que isso, hein? Vocês são criativos demais. Tá valendo o Pix pra você de trezentão do arroz mil bom, queridinho e Rizom. Manda sua participação pra cá. Nome completo, número de telefone. Não esquece. Já tô de volta com você na Rádio Que Sorriso e Região Sintoniza.
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0: Centro América, 2:33. Bom dia. Boa tarde, né, Silvia?
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0: 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E já de volta com você aqui no nosso Vibe Centro América.
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0: Entra nessa vibe comigo hoje. Tô meia perdida aqui, vocês me perdoem, mas eu tô meia perdida aqui, sem o Edilson Batata. É o nosso primeiro vibe que eu tô aí sozinha, solita, né, em companhia solo. Fala sério, hein? Gente, tá valendo prêmios aqui pra você. Já participou ainda, não? Ó, vem comigo participando. Eu trouxe aqui também hoje pra você o nosso quiz. Vamos pro nosso quiz Centro América? Vem cá então pro nosso quiz da vibe.
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0: Então, o quiz de hoje é o seguinte, já trouxe aqui uma dica pra você, tenho mais uma dica. A primeira dica de hoje foi, quem canta é uma banda, aliás, a primeira dica é a música tem nome de mulher. E a segunda dica é, quem canta é uma banda brasileira de rock que explodiu nos anos 90. E mais uma dica pra te ajudar, a letra fala de alguém apaixonado que sofre só de ver a pessoa passar. Tá valendo então um prêmio aqui pra você, prêmio doado no Mercado Bom Preço, vale compras no valor de R$200 pra você usar à vontade. Junto com a sua resposta, nome completo, número do seu telefone, por favor, coloca lá então, Mercado Bom Preço, tá? Pra gente identificar aqui. Eu só sei que tem gente que já acertou, muitos já acertaram, vocês são inteligentes demais. Né? Foi lá e olhou na internet, né?
8: Eu já não tô aguentando mais.
0: Eu sei que
8: YouTube
0: foi.
8: No YouTube era facinho, cara. No YouTube os caras assim, e vai lá em cima.
0: Eu achei que era assim, que, né, seria difícil, mas

0: Tá chegando. A Madonna, Shakira e o BTS serão as atrações aí do primeiro show, né, no intervalo da Copa do Mundo de futebol masculino. Então, olha, gente, vai ser demais. E ainda, essa semana maravilhosa da Shakira já lançou aí a música oficial da Copa do Mundo, né, 2026. Mais uma vez a Shakira colombiana, que se uniu, né, ao nigeriano Burna Boy e entregou Die Die, aquele hino que homenageia ícones do futebol, né? E falando em ícones do futebol, o Pelé não foi o jogador mais jovem convocado para a Copa. Você sabia disso? Não sabia, né? Pois é, vou te contar agora. É, quando se fala aí da juventude em Copa do Mundo, muita gente pensa imediatamente em Pelé, mas o recorde de jogador aí mais jovem convocado pela seleção brasileira pertence a Jonas Eduardo Américo, o Edu. Em 1966, ele foi chamado para a Copa da Inglaterra com apenas 16 anos. Né? Menos de um mês aí antes de completar 17. Então tá aí, ele descoberto pelo próprio Pelé e revelado aí pelo Santos. Edu não entrou em campo naquela edição, mas o recorde permanece até hoje, né? Já Pelé segue dono aí de outras marcas históricas, continua sendo o jogador mais jovem, a marca, né, em uma Copa, a disputar aí uma final e conquistar aí o Mundial. Então, pra gente comemorar, vamos lembrar da falar, já que Shakira veio novamente com esse tema da Copa, né, de 2026, mas você lembra também que ela também foi tema da Copa do Mundo na África, que ela cantou a música Waka Waka? Bora matar a saudade? Vem comigo! Nesse clima de Copa, aqui no nosso Vibe.
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0: Centro-América, a sua rádio que só tem fã, o nosso vibe Centro-América por aqui com Skank e uma partida de futebol, Shakira, Waka Waka. Essa música que foi tema aí da Copa do Mundo na África, né? Lembra, gente? Foi muito bom, né? Então, nesse clima de Copa do Mundo já, essa sequência pra gente fechar. Seguinte, galera participando muito aqui, todo mundo participando, mandando que já acertaram. A nossa charadinha, já acertaram a nossa charada musical de hoje, nosso quiz, daqui a pouco eu vou revelar que música que é. Eu sei que tá valendo de presente pra você aquele vale-compras de duzentão pra você usar à vontade lá no Mercado Bom Preço, junto com a gente aqui no Vibe Centro América. Vai economizar muito aí, né? Vai comprar muita coisa com esses R$200, né? 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Lá no Mercado Bom Preço, então valendo esse vale-compras de R$200 pra você aqui no nosso Vibe Centro América. Então é o seguinte, eu vou trazer pra você já já a música, mas a nossa dica, a primeira charada é: a música tem nome de mulher, a segunda é: quem canta é uma banda brasileira de rock que explodiu lá nos anos 90, e a terceira é: a letra fala de alguém apaixonado que sofre só de ver a pessoa passar, e a nossa última dica é: quem te vê passar assim por mim. A música fala: quem te vê passar assim por mim. Tá valendo, hein?
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0: É o nosso Quiz Centro América de hoje. R$200 pra você em vale compras lá do Mercado Bom Preço. E também daqui a pouquinho rola sorteio do nosso Pix. Nosso Pix de hoje, mais kit Rison e Mil Bom, queridinho. Esse kit é maravilhoso. Tem arroz, tem feijão, tem até um relógio de parede lindão lá pra você, tá? Mas um Pix de R$300. Aí eu falei assim pra você mandar sua chave Pix pra mim. Tem que ser uma chave Pix muito criativa. E aí você vai mandar junto o nome completo, o número do seu telefone. E aí, né, muita gente aqui participando, eu gostaria de colocar todos os áudios, porque vocês são criativos demais. Ô, Claudemir, manda sua chave Pix aí pra mim. Deixa eu ver aqui. Manda sua chave Pix aí.
2: Minha chave Pix é: tô quebrado.
0: Tô quebrado, tô quebrado. Boa. Ai, ai. Ô, Elisete, e a sua, Elisete? Qual que é a sua chave Pix?
3: Boa tarde, Silva Letícia.
0: Boa tarde,
3: eu quero
0: linda.
3: Esse Pix de R$300.
0: Ah.
3: A minha chave Pix, eu estou na pindaíba.
0: Muito bom, muito bom, muito bom. Ô, Samara, e a sua chave Pix? Manda
4: boa
0: aí pra
4: tarde,
0: mim.
4: Silvia.
0: Boa tarde.
4: Te ouvindo aqui no carro.
0: Ah.
4: Minha chave Pix é: liso com liso, escorrega.
0: Liso com liso, escorrega. Fala sério. E aí que tomba, hein? Fala sério. Ô, Simone, manda a sua pra mim.
5: Boa tarde, Silvia. Aqui
0: boa
5: é
0: tarde.
5: Simone. E o meu Pix é: socorro, Deus.
0: Socorro, Deus.
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0: Divertido são essas chave Pix que tá chegando aqui. Ô, Lisandra, qual que é a sua chave Pix? Manda aí pra mim.
3: Silvia, minha chave Pix é aceito Pix e não fuxico.
0: Ai, Jesus amado, fala sério. Manda a sua aí, Maiana.
11: Silvia, minha chave Pix é CLT. Cansada, lisa e triste.
0: Cansada, Liz e Triste, é bom demais. Alô, Amanda.
12: Boa tarde, Silvia. Ah. Aqui é o Alan.
0: Fala, Alan.
12: Minha chave Pix. Preciso sorrir para não chorar.

Ai, essa música é muito boa, maneiríssima, fazendo parte também aqui do nosso Vibe Centro-América, Like Lee, I Fall in Rivers. Essa música boa foi especialmente para todos vocês que participaram, mandaram muito bem aqui no nosso Vibe Centro-América de hoje. Gente, me diverti muito, me ajudaram muito hoje com o Vibe, né?

0: e depois, mas todos estão no sorteio, tá? Todos estão no sorteio, a produção já vai me ajudar aqui com o sorteio de hoje. Vamos lá então, sorteio, primeiro eu vou revelar, depois eu revelo, né? Primeiro eu vou agora trazer pra você o sorteio do nosso Pix. Todos que participaram, né? Todos que participaram estão concorrendo. Não é assim, a melhor chave, a mais criativa, não. Todos que participaram estão concorrendo. Então, boa sorte. Vamos lá, então. Quem é que vai levar o Pix hoje? Produção! Todo mundo querendo esse Pix. É o Pix mais desejado de Sorriso, hein? Atenção, atenção. Saiu aqui pra quem esse Pix vai hoje, pra essa pessoa que mandou esse áudio aqui pra mim, gente. Quem é, hein?
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0: Chegou o milagre de Deus, hein? Ela gravou aqui, ou é isso, a chave Pix, ela é essa. Eu vou fazer o Pix agora, hein, produção? Anota essa chave de Pix aí.
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0: Chegou o milagre, então. Eita, nós, pode comemorar, hein? Sabrina Hux Cantini, final do telefone é 3758. Ô, Sabrina, você tá ouvindo aí? Eu preciso da sua comemoração, né? Se você estiver ouvindo aí. Às vezes ela participou, né? Já pronto, então eu vou pegar esse Pix pra mim. Pode não, Silvia, é do fã Centro-América. Sabrina Hux Cantini, faturando o nosso Pix de trezentão aqui. Esse Pix tão cobiçado, né? É, o Pix aí do arroz Rizombi, o bom e queridinho. E um Pix de R$300. E esse kit também que ela ganhou, gente, maravilhoso. Um kit bom demais da conta. E a nossa música de hoje é a música que todos, quase todos acertaram. É Ana Júlia. Ana Júlia do Los Hermanos. E todos que participaram estão concorrendo, então. Todos que acertaram aí, né? A música Ana Júlia, do Los Hermanos, estão concorrendo a Vale Compras no valor de R$200 para você usar à vontade lá no Mercado Bom Preço. Quem vai faturar? Atenção! Saiu para Simone Macieski Nicolac, final do telefone 1851. Alô, Simone! Vai poder fazer a compra lá, usando o vale de R$200 lá no Bom Preço, hein, sua linda? É isso aí, parabéns aos nossos ganhadores de hoje do nosso Vibe Centro América. A Sabrina já participou, a Sabrina ganhou, hein? Faturou esse Pix, hein?
2: 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Ai, salvou o final de semana inteiro.
0: Obrigada. Que delícia. Um beijo pra você, Sabrina. Vamos fechar o Vibe de hoje com a Ana Júlia?

0: anos, Ana Júlia. Essa música dos anos 90 maravilhosa, que a gente toca e com certeza a gente curte muito, né? Fechando o nosso vibe, deixa eu mandar aquele alô pra minha amiga Ana, que tá dando aquela carona gostosa aí. Obrigada pelo carinho, parabéns aos ganhadores. Você que não ganhou, não fica triste. Sábado que vem tem mais Vibe Centro-América. Eu continuo com você, vem aí no seu ritmo.
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3: Tamo junto, a gente continua juntinhos nesse sabadão gostoso, 16 de maio de 2026. Clima de fim de semana aqui na sua Centro-América. Estamos ao vivo, agora 13h07. Eu, Silvia Letícia, sigo com você nessa tarde da sua 89. Depois do nosso vibe, que foi tudo de bom, a gente continua com essa energia lá em cima por aqui, tá? Quero você participando e interagindo comigo lá no nosso WhatsApp. Daqui a pouco eu vou liberar mais um sorteio pra você e a gente segue ao som de Charlie Brown Jr.
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sucesso no seu ritmo, trazendo aquele presentão pra você. Tem o Day Uzi lá no Recanto Alca Parque com direito a um acompanhante. E serão dois ganhadores. Olha que tudo. Participe aí mandando o seu nome completo, número do seu telefone e apenas com emojis você vai mandar como seria aquele fim de semana perfeito lá no Recanto Alca Parque, tá? Lembrando que o ganhador

0: Obrigada pelo carinho.
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0: 13:16.
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0: 18 horas. 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

0: House com Bruninho e Davi, oh mãe, essa música fechando nossa sequência musical aqui na tarde de sabadão da sua Centro América. Ótima tarde pra Elisandra, que tá ligada com a gente, a Esther também, né? Esther, beijão pra você, querida. Alô, Douglas, boa tarde pra você. Marcos Souza também, a Raquel, Jéssica Nunes, Luiz Piran também tá ligadão aqui com a gente. Obrigada aí pelo carinho da sua companhia, viu, Luiz? Ótima tarde, Lorenzo.
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0: 13:30, boa tarde.
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0: História linda, hein, Lu? História, arranjo, música, letra, sua voz, tudo maravilhoso. Sim.
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Nosso contrato, Edson Hudson, Luan Santana, na Centro-América. Antes Péricles e a Boiadeira na Castela, simplesmente acontece. Além das melhores músicas, temos sorteio para você participar com a gente nessa tarde de sabadão, ao vivo, com o nosso No Seu Ritmo. Manda aí nome completo, número do seu telefone e apenas com emojis, como seria aquele dia perfeito no Recanto Aquapark. Lembrando que tá valendo para você aqui, ó, 2 Deuse no Recanto Aquapark com direito acompanhante. 2 fãs vão se dar bem, tá? Então, Recanto da Viola junto com a gente nessa tarde sabadão da Centro América para presentear aí os nossos fãs que estão

0: Centro América, 3:04, boa tarde.
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0: rádio que só tem fã. Reggae Roça, Zezé de Camargo e Luciano, também Otávio Augusto e Gabriel. Gente, que música linda aqui no nosso e no seu ritmo desse sabadão gostoso. Sabadão ao vivaço comigo, Silvia Letícia. E claro que o nosso fã tá ligado, né, Cleiton? Um abraço pra você, Cleitão. A Bruna também tá aqui, Haroldo, Marcelo, Eduardo, Eloir Kaminski, sempre curtindo também a gente. Alô, Lorenzo, tudo de bom pra você, meninão? Alô, Luiz, também boa tarde pro Pedro Henrique, curtindo aqui o nosso No Seu Ritmo.
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0: Ninguém fica em casa, não.
1: Centro América, rádio que só tem fã, com a nova do embaixador Gustavo Lima por aqui, né? Assunto que dói. Falando em embaixador, em Gustavo Lima, o cantor Gustavo Lima leiloou um cavalo do seu próprio Aras por mais de 1 milhão, gente, mais de 1 milhão e 100, né? E anunciou que o dinheiro será doado para um complexo oncológico, que é referência aí do estado de Goiás. O arremate do animal aconteceu em um leilão, né? E o evento foi realizado na sexta-feira, e nas redes sociais o cantor anunciou que a venda de uma fêmea da raça, agora nem sei falar essa raça, em Friesian, né? Do Aras e do embaixador, seria totalmente revertida aí para o Cora. Olha que legal. Esse Gustavo Lima é demais, né, gente? Tem um coração maravilhoso. Muito bem, daqui a pouquinho tem sorteio de prêmios pra você, hein?

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4: 4:16. Boa tarde.
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0: semana que você adora. 4h23, valendo prêmios pra você. Corre pra participar. Já já tem resultado, hein? Recanto da Viola tá junto com a gente nesse fim de semana. E ó, eu tenho 2 Day Use pra você aproveitar no Recanto Aquapark com direito a acompanhante. Serão 2 ganhadores. Manda nome completo, número do seu telefone e me diga, apenas com emojis, como seria aquele dia perfeito lá no Recanto Aquapark. Gente, participe. Boa sorte.
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Robin Schulz, Lollywood também aqui na sua Centro América. Gente, nosso no seu ritmo, tudo de bom. Aproveitar aqui pra mandar alusão pra essa galera linda que tá com a gente. Daqui a alusão pro Lucas, tá curtindo?

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Agora vamos falar de Dai Magalhães. Quem é essa, Silvia? O nome dela é Dai Magalhães, que voltou ao centro das conversas aí nas redes sociais nesta sexta-feira, logo após o anúncio do fim do namoro entre Virgínia e também o Vini Júnior, né? Isso porque a modelo suposta pivô de um término anterior entre eles publicou uma mensagem interpretada aí por

0: internautas como uma indireta relacionada ao término. Poucos minutos depois de Virgínia confirmar o fim da relação, Dai apareceu nos stories lá do Instagram, né? Em um vídeo no qual recebe uma garrafa de champanhe. Na legenda ela escreveu assim, abre aspas, meu dia hoje começando com champanhe, fecha aspas, e posteriormente a repercussão aí aumentou quando a influenciadora falou sobre o assunto aí nas redes sociais, né? Então tá aí, gente, será mesmo que foi uma indireta? Sei não, hein?
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0: 4:33.
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sua. É o som de BTS na sua 89 e, claro, prêmios para os nossos fãs. Recanto da Viola tá junto com a gente nessa tarde de sabadão, trazendo Day Uzi para você usar lá no Recanto Aquapark com direito acompanhante. Ah, que delícia, hein, gente? Manda aí seu nome completo, o número do seu telefone e os emojis que representa aí esse dia perfeito no Recanto Aquapark. Lembrando que o ganhador vai direto lá no Recanto, só

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3: 13 para 5, boa tarde.
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Música 2 aqui na tarde sabadão da Centro América. Bora descolar aquele prêmio bacana pra você? Quem participou aí, muito obrigada pela participação de todos. Agora tá na hora de descobrir quem é que vai faturar esse presentão na sua tarde de sábado, né? Tá saindo aqui já, hein? Boa sorte! Eduardo de Lima Máximo, final do telefone 4593, e Juliano Bobica, final do telefone 1847. Parabéns, Juliano e Eduardo. Para utilizar o prêmio, basta ir direto lá no Recanto da Viola. Não esqueçam de levar aí o documento com fotos, tá bom? Somente o ganhador pode utilizar o prêmio apresentando aí o seu documento com fotos. Eu tô indo nessa, quero agradecer sua companhia, não só hoje, mas durante...

0: toca música boa pra você. 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Até segunda, a gente se encontra às 10.
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Mato Grosso. E lá a música sertaneja é muito forte. A insistência foi enorme para eu cantar música sertaneja. E finalmente eu sucumbi. E a gente vai tocar agora, cantar no meu caso. É uma música que eu ouvi com Milionário Zé Rico. Só que do nosso jeito.

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1: Dezoito horas e dois minutos.
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0: 18:09.
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3: Use o termômetro para precisão. O termômetro culinário ajuda a identificar o ponto exato da carne. Em cortes grossos, evita que fique crua por dentro ou ressecada por fora. 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
7: 18h20.
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0: 18:25.
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0: 18h31.
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4: 18:37.
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0: 18:39.
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0: 18:54.
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0: Dezenove horas.
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2: 19 horas e 18 minutos.
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0: 19h21.
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1: Dezenove horas e 44 minutos.
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1: 19:53.
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1: 19 horas e 58 minutos.

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3: 20 horas.
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